0: 9:20.
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2: Comece bem a sua semana ouvindo aqui na noite de domingo o melhor das bandas, aqueles lançamentos, os sucessos que marcaram. Você curte com a gente.

Esses foram os Fivers, Amor Não É Isso. E agora a gente traz música da banda Passarela, Não Casa Com Ele, lá de 2007. Banda Passarela que esteve então aí na sexta-feira no Centro de Eventos em Xanxerê, também aí em Chapecó no da Casa, esteve aí ontem por Blumenau e Joinville e hoje esteve aí em Petrolândia. É 30 anos de história. Banda Passarela toca agora pra você.

0: 9h43.
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2: Neste momento, a temperatura é de 11 graus.
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0: 10 horas.
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2: Mais lançamento de banda, agora na 94,5 passa. Confere essa daqui.

0: 10 e 11.
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0: 10:23.
1: 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Curta mais um sucesso agora aqui com a gente.

0: 10h55.
1: Pra você ligado na Oeste FM, muito boa noite. Boa noite, ótima noite de domingo pra você. Na sequência, vem mais lançamentos na Oeste.

Essa é a Oeste FM na programação do seu domingo, bandas, bandinhas, mas a música internacional também tem o seu espaço. Confira essa daqui. 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

Obrigado por estar sintonizado conosco aqui da Oeste FM 94.5 de Iporã do Oeste, Santa Catarina. E agora vamos com mais bandas.

você que está sintonizado conosco nesta noite de domingo, vem aí mais um sucesso das nossas bandas e bandinhas do sul do Brasil.

O relógio bateu meia-noite? Isso só quer dizer uma coisa: o Madrugadão da Oeste está no ar. Muito bom dia a você que está em casa, você que está ainda no trabalho como vigilante, plantão, você que está trafegando nas nossas rodovias aqui da região, especialmente aos caminhoneiros que levam o som da nossa rádio na boleia do seu caminhão. E vamos que vamos com bastante música até às 5 horas. Fique ligado conosco.

Onde quer que você esteja, está ligado na Oeste FM. Muito obrigado pela sua companhia, muito obrigado pela sua audiência. Vamos juntos na programação da madrugada aqui da Oeste FM, sempre com muita música para você, muita alegria aqui na programação 24 horas da Oeste FM.

0: 1h28.
1: Luciano, fala, Zezé.
2: Rapaz, hoje eu tô afim de ferver num som, viu?
1: Eu também tô nessa, Zezé, mas só nós dois?
2: Não, Luciano. Tá aqui comigo hoje a galera Felicidade, rapaz.
1: Tá todo mundo aqui?

0: Batista.
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0: acorda aí, tá chegando mais um sucesso. Vem aí a próxima música do Madrugadão da Oeste. Tá na boa, tá na Oeste FM 94,5.
1: Ei, garçom, dá um chego aqui na mesa 6, traz mais uma cerveja e convida o Céu e Cantos pra cantar.

Obrigado a você que está sintonizado conosco aqui na Oeste FM. Tem bastante música boa que nós preparamos especialmente para você.

Essa daí foi a banda, deixa eu ver aqui, Raios do Sol, né? Parei para Amar, é a 94,5 que vai lembrando, já já vai começar o Bom Dia Oeste e você pode participar no 991881715449. Vai ter ainda tocando banda Champion, Osbad e a banda Animação, hoje 10.

0: 5 horas.
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5: 5:01, esfriou o clima, mas na 94,5, Bom Dia Oeste vai começando, apresentação Christian Kaiser, a partir de agora, sertaneja, banda gaúcha, moda de viola, bandinha, tudo misturado, claro, à exigência do ouvinte, né? A gente vai trazendo aqui na manhã de mais uma segunda-feira para começar bem a nossa semana. 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Para começar bem mais uma segunda-feira, 94,5, você que já tá no chimarrão, tá pelo café da manhã, quem sabe, ou quem sabe já vai direto pro serviço, ou passa a madrugada no serviço, tá quase fim do expediente. A 94,5, claro, tá contigo.
6: Oi, aqui é o Santinho de Caiçara, tá ali a pescoço, bota uma do Bruno e Marrone, prestei pro Nelson, Itapiranga.
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5: Começou mais um Bom Dia Oeste.

0: Beleza, esse clássico da música sertaneja interpretado por Bruno e Marrone. 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É a Credilu Empréstimos conosco no Bom Dia Oeste, que traz agora a banda Melodia na pedida do ouvinte. Então vamos ouvir. Bom dia.
1: Oi, bom dia da Rosco. Banda Melodia. Quem pede a...

0: Lembrando o passado, banda Melodia tocou assim na Oeste FM, 5 horas e 9 minutos, tempo parcialmente encoberto, pelo que mostra aqui as imagens de satélite. As temperaturas estão mais baixas, né? Em média 8 graus aqui por Iporã do Oeste, Itapiranga marcando entre 8 e 10 graus nas baixadas, né? Região aí da Serra Catarinense, né? Curiosidade, será que tem temperatura negativa? Olha, ainda não, né? Mas tá perto, hein? Tem locais aí marcando 3, 4 graus, principalmente São Joaquim, Bom Jardim da Serra, né? Bem mais frio do que nos amanheceres dos dias passados, né? E a segunda-feira começa assim, com muita música boa, bastante participação do ouvinte. 991881715 é o WhatsApp da Oeste, também o telefone fixo é o 3634-1440.
1: Bom dia, bom dia!
0: Opa!
1: Ó o galinha aí!
0: É!
1: Quero pedir a música do Rio Negro e Solimões. Apaixona muita gente!
0: Ok!

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2: Opa. Bom dia, Christian, tudo certo?
1: Fala, seu Bugre.
2: E o nosso time conseguiu segurar dois paulistas.
1: É, deu pra empatar ontem com o Palmeiras, né?
2: Um desclassificamos e o outro fizemos um ponto importante, não?
1: É verdade, mas foi sofrido, hein?
2: Viu? Roda pro Bugre aí, se eu fosse você, cuidava mais de mim. Tá bom? Um abraço e uma ótima segunda-feira a todos.
1: Eu vou embora, corpo e

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1: 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E lá do Beza impede, a gente traz Banda Balanço de Baile. Com a ajudinha do Flávio Dalcin, eles vão cantar a música Pinguço de Rua, lá do ano 2021.

Muito bem, ontem teve Série A, Cruzeiro venceu por 3-1 o Mirassol, resultado que ajudou o Inter. Teve ontem também Bahia e Vasco, esse jogo ficou no 0-0. Ontem o Inter lá em São Paulo segurou o Palmeiras, ficou no 0-0, ponto importante pro Inter. Ontem Bragantino em casa perdeu pro Corinthians 2-0. Outro resultado que ajudou o Inter, o Santos em casa perdeu de 2-0 pro Atlético Paranaense. Flamengo e Vitória, né? Deu vitória do Flamengo, né? Fica confuso o que eu falei agora, né? Mas o Flamengo venceu Vitória, 2-0, jogou lá no Rio de Janeiro. Atualmente a classificação é a seguinte, ó, Palmeiras líder 48, em segundo Palmeiras líder 48, em segundo Flamengo 42, em terceiro Atlético Paranaense 40, em quarto Fluminense 35, os times aí do Sul estão lá para baixo, infelizmente, né? O Vitória é o 13º, tem 26 pontos, em 14º Grêmio 25, em 15º Mirassol 23, em 16º Inter 23 pontos também. E aí a gente entra na zona do rebaixamento com Santos 22 pontos, 18º o Vasco também 22, 19º o Remo também 22 pontos. Então olha quanta gente embolada aí com 22, 23 pontos, tá perigosíssimo, né? A Chapecoense lá na lanterna com 10 pontos apenas. É isso aí, é o Brasileirão que segue. Ontem foi inclusive a 22ª rodada, né? Já passamos um bom tempo aí da primeira parte do campeonato, já estamos na segunda metade, né? 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

5h26, a gente vai falando aqui da Série B. Ontem o Criciúma fora de casa perdeu pro Atlético 2-0. Juventude fora de casa venceu por 1-0 o Novo Horizontino, né? Atualmente Criciúma e Juventude são o primeiro e segundo colocado, né? Criciúma líder 40 pontos, em segundo Juventude 38. Esses estão se classificando direto pra Série A, né? Do terceiro ao sexto jogam repescagem, né? Fortaleza 35, Operário 35, Vila Nova 34, Novo Horizontino 33 pontos. 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Banda Emerson toca sim.

banda Emberson e os shots da bandinha. 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Aqui em Iporã, 3604-0044, Gustavo Fetter, Iporã do Oeste. 5:30, vamos trazer o original, né? Criolo dos Pampas, nego bom não se mistura, claro.

0: original dele, né? É, e também a gente teve aí o Banda Emberson e os Shots da Bandinha. É Bom Dia Oeste com Christian Kaiser. Já já trago mais pedidos. 5h33.
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4: Uma das queridinhas da Oeste, lá de 1998, vai tocar agora. Quem pediu foi o pessoal de Anadir, foi de Taquaruçu do Sul, né? Seu Anadir, tá ouvindo? Vai ouvir.

A Peperi, El Niño, pode ser um dos mais intensos das últimas décadas e preocupa Santa Catarina. Cavalarianos dos 100 anos de Porto Novo recebem bênção na Igreja Matriz. Veículo capota na BR-282, próximo a Iraceminha. Bandas e fanfarras integram programação do Dia D em Itapiranga. Agrônomo alerta sobre riscos no plantio do milho na região. Pai é preso após agredir filho de 5 anos com relho em Santa Catarina. Essas e outras são as manchetes do peperi.com.br. Seguindo nossa programação, agora tem César e Paulinho. São 5h40, 8 graus é a temperatura. Tempo

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1: Bom dia, Cristian.
0: Oi, tudo bem?
1: Eu queria pedir se tu conseguia rodar música pra mim do musical AM Animação Vaneirão Chacoalhado. É uma Marlene Musco da linha Poço Redondo, Cunha Porã.

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0: Oeste FM 5h49, quem pede música aqui na programação é o pessoal lá de Linha Campinas Descanso, Milionário José Rico, esse clássico lá de 1988.

Oeste FM, agora são 5h53, vamos com a previsão do tempo. Hoje então o dia vai ser firme, máximas em até 16 graus, sol e nuvens, não chove. Amanhã terça-feira a princípio a chuva retorna, 11 a 14 graus. Na quarta-feira o tempo vai melhorando, 15 a 23. Quinta-feira deve ter chuva, 15 a 21 graus. Na sexta e sábado também chove, entre 15 a 20, 22 graus as temperaturas. Domingo, sol e nuvens a princípio, pancadas de chuva talvez podem ocorrer também, domingo 19 a 26 graus e segunda da semana que vem, por enquanto, prevê chuva 14 a 24 graus. 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É isso aí, pessoal de Maravilha pediu e a gente traz os atuais.

0: Oeste, agora são 6 horas, você ouviu Os Monarcas, antes teve também Os Atuais, daqui a pouquinho na pedido do ouvinte tem São Francisco, tem também banda Pérola Negra e muito mais. Hoje é segunda-feira, 10/8.
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o Bom John West com Christian Kaiser até às 6h45, na parceria da Feluma, Credilu, Grupo do Bem, West Pneus e também Suel Óptica, na pedida do seu Eloir Schaefer de São Miguel. São Francisco de Cunhaporã canta sucesso de 2002. Aqui

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Daqui a pouco, depois do intervalo, vai ter banda Pérola Negra, também Flor do Meu Jardim, ouvinte pediu, e vai curtir na Oeste, mas agora tem Monte Carlo.

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Música nova da banda Pérola Negra na pedida da Célia. São 6h17. Já já tem também grupo Som do Sul tocando na Oeste. Segunda-feira hoje, vamos de animação.

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0: Bom dia, Cristiane. É a Selma. Eu quero a música Flor do Meu Jardim. Agradeço se eu for atendida. Abraços.
1: Valeu, ouvinte pediu e curtiu aqui na Oeste às 6h23.

Temperaturas entre 8 a 10 graus em nossa região. E hoje, dia 10 do 8, é dia do São Lourenço, um dos 7 primeiros diáconos da igreja. Tinha o trabalho de cuidar dos bens da igreja e distribuir as molas aos pobres, inclusive o padroeiro dos humoristas. Hoje é dia de São Lourenço.

0: pontualmente 6:30.
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Bom dia pro Valdir, ouvinte final 40, diz assim, Roda Filhos do Rio Grande, a música Andarelho, manda um alô pra Tunápolis, também conhecida como a capital do trabalho. Eita! É, pessoal, por lá trabalha, né? É, toda a região que já tá no serviço, essa vai pra você.

dia, o Valdecir Conflans tá aqui pedindo Monte Azul, o Começando a Festa, 1993, segundo disco gravado deles, toca-se na Oeste, às 6h35, hoje segunda-feira, 10 de agosto.

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Pra finalizar, JM, mais uma vez e dancei. Antes, já rodando de fundo, Rick Renner em Rosca em Rosca. Uma excelente semana, segunda-feira, sem tristeza, é aqui.

0: dia pro Jacó Rambo, né? De Tunápolis. Bom dia, Christian, tudo certo? Roda uma música boa pra todos os motoristas de escolares. Tá aí, ó, Jacó. Vai rodando essa e também depois o JM vai pra ti também.
1: Sim,

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2: Crise do agro avança para além da porteira. Empresa aérea subsidiária da Azul vai operar programa de voos regionais em Santa Catarina. Região Oeste será beneficiada. Essas e outras notícias logo após a nossa mensagem cooperativista.
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2: Alô, amigos gaúchos e catarinenses, eu sou o Renê Roberto e hoje é segunda-feira, começando mais uma semana, edição de 10 de agosto de 2026. E essas são as notícias. A empresa aérea Azul Conecta venceu a licitação do programa Voa Mais SC. A empresa foi a única a apresentar uma proposta no processo licitatório e foi confirmada vencedora com a publicação do resultado no Diário Oficial do Estado na edição do último dia 29 de julho. A assinatura da ordem de serviço será marcada para a primeira quinzena de agosto e o início das operações está previsto para o mês de novembro. O investimento do governo do estado no programa através da Secretaria de Portos, Aeroportos e Ferrovias poderá chegar a R$ 22,5 milhões para o ano inicial de contrato. Concluímos mais uma etapa desse processo. Agora conhecemos a empresa que prestará o serviço e na próxima semana já vamos iniciar as tratativas para discutir os detalhes operacionais do programa. É um projeto inovador no Brasil e temos confiança que será um marco na retomada dos voos regionais em Santa Catarina, afirmou o secretário Ivan Amaral. Preço das passagens foi definido no edital e varia entre R$ 315 e R$ 824,85, conforme as distâncias. As rotas e frequências serão definidas pelo Estado. O programa iniciará com atendimento a 10 cidades e poderá receber alterações conforme a demanda apresentada. A gestão do Voa Mais SC será da Secretaria de Portos, Aeroportos e Ferrovias e a construção foi um trabalho conjunto das secretarias do governo. Além da secretaria principal, integram o grupo técnico as Secretarias da Fazenda, Planejamento, Casa Civil e Procuradoria-Geral do Estado. Com essas novas linhas aéreas, diversas cidades do oeste catarinense terão mais facilidade para se deslocar direto a Florianópolis para fazer a conexão com outros estados sem precisar de se deslocar até Chapecó. Estão previstos voos de e para São Miguel do Oeste, Joaçaba e Caçador no oeste, além de Blumenau, Lages, Correia Pinto, Jaguaruna, Forquilinha e Joinville, em outras regiões do estado. Produtores rurais, técnicos e profissionais da bovinocultura de leite participaram de uma oficina técnica sobre o manejo de pastagem de inverno realizada no município de Braço do Norte, sul de Santa Catarina. O encontro reuniu cerca de 70 participantes e levou orientações práticas para aumentar a produtividade e melhorar o aproveitamento das áreas destinadas à alimentação do rebanho. A iniciativa foi do Sistema Faesc-Senar, em parceria com o Sindicato Rural de Braço do Norte. Durante a programação, foram apresentados conteúdos sobre o manejo de cultivares de aveia aveia e a Zevém, adubação de pastagens e os critérios técnicos para a entrada e saída das vacas dos piquetes. Os participantes também receberam orientações sobre a importância da análise do solo antes da implantação das culturas, além de recomendações para correção e adubação. Outro destaque foi a escolha das sementes, levando em consideração fatores como clima, tipo do solo, sistema de produção e as necessidades de cada propriedade. A área demonstrativa contou com 7 variedades de Azevém e 5 cultivares de aveia, permitindo aos produtores comparar o desenvolvimento das plantas e identificar as opções mais adequadas para cada realidade. A apresentação foi conduzida pelo técnico de campo da assistência técnica e gerencial, Elder Blemer-Blen, com a participação de outros profissionais que atuam na cadeia produtiva do leite. Para o presidente do sistema FAESC-SENAR, José Zeferino Pedroso, os resultados obtidos nas propriedades atendidas comprovam a importância da assistência técnica e gerencial. Segundo ele, a assistência técnica e gerencial cumpre de forma exemplar seu papel a impulsionar a evolução socioeconômica dos produtores e ao difundir tecnologias e práticas de gestão voltadas à produção de alimentos em harmonia com o meio ambiente. A oficina faz parte das ações de capacitação e assistência técnica desenvolvidas pelo sistema FAESC-SENAR com o objetivo de fortalecer a produtividade, a gestão e a sustentabilidade das propriedades rurais catarinenses. A cooperativa Sersul revitalizou uma importante rede de distribuição de energia elétrica que interliga as comunidades de Turvo Baixo, em Turvo, e Taquaruçu, em Ermo. A obra integra o plano permanente de investimentos da cooperativa para fortalecer o sistema elétrico, ampliar a confiabilidade do fornecimento e preparar a infraestrutura para o crescimento da demanda energética da região. A nova estrutura conta com tecnologia mais moderna, utilizando cabos protegidos e rede compacta, proporcionando maior segurança operacional e reduzindo a incidência de desligamentos provocados por intempéries climáticas, contato com vegetação e outros fatores externos. De acordo com o engenheiro eletricista responsável técnico da cooperativa Sersul, Rômulo Grecchi, a modernização traz benefícios importantes para o sistema de distribuição. Ele disse, a nova rede foi projetada para oferecer maior resistência às condições climáticas adversas e também para suportar o aumento das cargas atuais e futuras. Além disso, ela passa a desempenhar um papel estratégico no sistema, servindo como alternativa de alimentação elétrica para o município de Ermo e para as localidades de Soares e Sanga da Toca, em Araranguá, ampliando a segurança e a flexibilidade operacional da rede. O presidente da cooperativa Sersul, Andrei Maganin, explica que os investimentos refletem o compromisso da cooperativa com a qualidade da energia fornecida aos associados e consumidores. Afirmou, nosso trabalho é realizado com planejamento e responsabilidade, sempre pensando no futuro das comunidades atendidas pela Sersul. Investir em infraestrutura significa garantir mais confiabilidade, segurança e capacidade para acompanhar o desenvolvimento de nossa região. Seguimos comprometidos em modernizar o sistema elétrico e oferecer um serviço cada vez melhor para todos, ressaltou o presidente Maganin. E a seguir, depois da nossa mensagem cooperativista, nossa última notícia. Crise do agro avança para além da porteira. Aguardem.
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2: Muito bem, estamos voltando aqui dos estúdios de rádio da Fecoagro em Florianópolis, capital do estado de Santa Catarina. E agora atenção para a última notícia. Quando um produtor rural entra em recuperação judicial, o impacto não fica restrito à fazenda. Ele costuma percorrer lentamente toda a cadeia do agronegócio, atingindo fornecedores de insumos, fabricantes de máquinas, transportadoras, cerealistas e até instituições financeiras. Levantamentos mostram que a cadeia do agronegócio hoje reúne 303 empresas em recuperação judicial, mas alguns segmentos apresentam aceleração expressiva. O número de atacadistas de máquinas agrícolas em recuperação cresceu 88,9%. Em um ano. Nas revendas de defensivos e fertilizantes, o avanço foi de 32,4%. Entre os atacadistas de matérias-primas agrícolas, a alta chegou a 64,7%. Nos laticínios, o crescimento foi de 21,2%. Com crédito travado e dívidas em alta, o agro recorre ao governo federal. Soma 98 bilhões de reais em dívidas para recuperação extrajudicial em 2026. Para Cláudio Damasceno, sócio sênior da RGF, existe agora uma defasagem natural neste processo. O produtor deixa de pagar primeiro, depois de cerca de 3 trimestres. Esse efeito aparece nas empresas que dependem dele. Essa lógica ajuda a entender por que o setor de máquinas costuma reagir mais lentamente às crises agrícolas. Quando a margem desaparece, o produtor adia investimentos, posterga a renovação da frota, reduz compras de equipamentos e renegocia financiamentos. O mesmo acontece com fertilizantes, defensivos e serviços. O cenário atual reúne praticamente todos os ingredientes para esse efeito cascata. O preço de diversas commodities agrícolas caiu nos últimos anos, enquanto juros elevados mantiveram alto o custo financeiro. A isso se somaram custos de produção ainda pressionados, eventos climáticos e dificuldades para obtenção de crédito. Segundo o especialista Cláudio Damasceno, mesmo com o início da queda da Selic, o alívio não chega imediatamente ao campo. A defasagem para a redução dos juros e o efeito sobre a lavoura é de aproximadamente 1 ano. Essa demora faz com que muitos produtores busquem alternativas como operações de barter, nas quais o pagamento pelos insumos é feito com parte da futura produção. Isso quer dizer que a recuperação judicial não é um problema do produtor rural, é um termômetro antecipado da saúde financeira de toda a economia do agronegócio. 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

0: Vereador propõe novo sistema para solucionar problema de comunicação com a PM em Itapiranga. A PAI e Educação promovem palestra com foco na inclusão de alunos com deficiência. E Porã do Oeste lança a terceira edição do Festival Gastronômico com tema inspirado na colonização. Comitê por Elas, campanha de enfrentamento à violência contra a mulher, celebra evento de um ano hoje na comarca de Mondaí. Justiça Eleitoral orienta eleitores a utilizarem o aplicativo Pardal para denunciar irregularidades nas eleições deste ano. Comitê de Cultura de Santa Catarina promove atividades na região de Campo Herê. Saúde amplia atendimento e reforça vacinação na cidade e também no interior. São os destaques do RPN, primeira edição desta segunda-feira, que começa agora. Muito bom dia, são 7:01, 7 graus a temperatura, tá frio nesse comecinho de manhã. Hoje é segunda-feira, 10 de agosto de 2026. Está no ar mais uma edição do RPN para que você possa começar o seu dia muito bem informado. Estão conosco as emissoras afiliadas à rede Peperit Comunicação, rádios Itapiranga de Itapiranga, Atalaia de Campo Herê, Peperit São Miguel, Cedro de São José do Cedro e também a Rádio Oeste de Iporã do Oeste. E de imediato nós vamos saber como é que ficará o tempo nessa semana. Será que vai ficar frio desse jeito? Vem chuva? 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Agora traz Ronaldo Coutinho e a previsão do tempo direto da Climaterra de São Joaquim. Como é que vai ficar o tempo nessa semana, hein, Coutinho? Bom dia!
1: Bom dia! É, o dia começa aí com frio, mínimas nas baixadas entre 5 e 7, no alto entre 8 e 10, e à tarde passa um pouquinho dos 18, 20. Pequena possibilidade de alguma chuva entre a tarde ou a noite, podendo passar em branco. Mantém a tendência de chuva, trovada e frio nessa terça-feira, vai ser uma frente quente passando, primeiro esfria para depois esquentar, é o contrário da frente fria, e pode ter alguma coisinha forte pontual. Na quarta, alguma chance de chuva na madrugada amanhecer, rapidamente melhora e sobe a temperatura. Na quinta, começa com tempo seco e quente e tem chuva e trovada com avanço de uma frente fria, podendo trazer algum tempo mais forte, pontual, granizo e vento. Na sexta, nublado, alguma chuva, períodos melhor e temperatura amena. Da Climaterra, Ronaldo Coutinho.
0: Muito bem, obrigado Coutinho pela previsão do tempo, direto da Climaterra de São Joaquim. 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Vamos agora com os indicadores econômicos para hoje. 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De acordo com o Banco Central do Brasil, o dólar começa a semana valendo R$ 5,08. Já o euro tem cotação de R$ 5,88. E o peso argentino, 0,0034. São os indicadores econômicos para hoje. Informações do Banco Central do Brasil. 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Agora 7:06 e a temperatura está na casa dos 7 graus. 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Em Guaraciaba, a prefeitura paga 60% do serviço e o produtor 40%, ou seja, R$ 244,59. Em São José do Cedro, 70% é pago pelo município e 30% pelo produtor. 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O meio ambiente agradece. De acordo com a Epagri, temos os seguintes valores para esse começo de semana. Feijão carioca, R$ 280 a saca. Feijão preto, 190. Milho, 59. Soja, 126. Trigo superior, PH 78, R$ 74. Preços da pecuária: arroba do boi gordo, R$ 343,65. Arroba da vaca gorda, R$ 302,70. E suíno vivo, para produtores integrados, R$ 4,95. Já os preços do leite, segundo o levantamento da Epagri, preços pagos ao produtor, temos os seguintes valores. O preço mais comum, preço médio, praticado aqui na região, R$ 2,64 o litro do leite. Preço mínimo, R$ 2,37, e máximo R$ 2,90. São os preços do mercado agrícola. 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O meio ambiente agradece.

0: Agora são 7:09. Temperatura está marcando nesse momento aqui no centro de São Miguel 7 graus. Nós vamos com os destaques do portal do pperi.com.br. 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Bono traz agora os destaques da capa do portal do pperi.com.br. E entre outros assuntos, você confere os seguintes. Ex-marido de Maria da Penha é preso após descumprir medida judicial. El Niño pode ser um dos mais intensos das últimas décadas e preocupa Santa Catarina. Também destaques do esporte. Internacional segura Palmeiras e conquista empate fora de casa. Ponto importante esse do Inter no final de semana, porque o Internacional estava no Z4 com os jogos do sábado, um empate ontem contra o Palmeiras fora de casa. Palmeiras é o líder da competição, esse ponto aí colocou o Inter fora da zona de rebaixamento. Chapecoense perde para o Curitiba e segue na lanterna do Brasileirão. Bom, já a Chapecoense não tem jeito, né? Vai jogar a Série B no ano que vem. Grêmio vence São Paulo de virada e deixa a zona de rebaixamento. O tricolor gaúcho também luta contra o descenso para a Série B e conquistou uma vitória importante sábado, né, na Bacia das Almas contra o São Paulo. 2-1 para o Grêmio. O portal traz ainda: cavalarianos dos 100 anos de Porto Novo recebem bênção na Igreja Matriz. Também, veículo capota na BR-282, próximo a Iraceminha. Bandas e fanfarras integram programação do Dia D em Itapiranga. Cine Peperi registra segunda semana de sessões lotadas de Homem-Aranha, Um Novo Dia. Filme que tem bastante procura, né? Tanto no Cine Peperi aqui de São Miguel, quanto no Cine de Itapiranga. Filas, né? Sessões lotadas, um sucesso de bilheteria, o filme Homem-Aranha, que permanece em cartaz nos dois cinemas da Rede Peperi, aqui em São Miguel e em Itapiranga. A CEMIT lança oficialmente o Liquida Itapiranga. Mais de 60% dos estandes do Outlet São Miguel são comercializados no lançamento. Voz Única reúne empresários e candidatos em São Miguel do Oeste. Vai ser no dia 3 de setembro. Esse evento aqui do lançamento ou da entrega, né, do cartilha Voz Única para os candidatos que vão disputar o pleito desse ano. O evento de São Miguel, no dia 3 do mês que vem, ele envolve duas regionais da FACISC, a do Extremo Oeste e a do Noroeste. Peperi Debates avalia os 20 anos da Lei Maria da Penha e desafios para combater a violência contra a mulher. Programa do final de semana contou com a presença do delegado de polícia, Sandro Zancanaro. Também tivemos a presença no estúdio de Gilvana Tafarel dos Santos, que é advogada, representante do programa OAB por Elas, a psicóloga do CREAS, Michele Zanin, e a vice-presidente do Instituto Recomeçar, Gabriele Heinz. O debate está disponível no portal, você pode ouvir, inclusive, a edição do final de semana, porque tem um link de áudio que joga para o Spotify, aí você pode acompanhar o debate desse final de semana, que discutiu os 20 anos da Lei Maria da Penha e os impactos, especialmente no contexto da violência contra a mulher. São alguns destaques que você encontra acessando o pperi.com.br. 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Intervalo comercial agora, temos uma pausa e daqui a pouco a gente volta para destacar as informações regionais com a reportagem da Peperi.
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0: Agora são 7h18. Temperatura está marcando nesse momento 7 graus aqui no centro de São Miguel. Estamos de volta com RPN primeira edição e as primeiras informações desta manhã de segunda-feira, que é para você começar o seu dia muito bem informado. 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

0: Agora são 7:19, 7 graus é a temperatura. Nós vamos com os destaques agora da reportagem da Peperi, com as informações aqui do Extremo Oeste, no oferecimento da Newscar Automóveis. 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Vamos agora até Itapiranga, onde está o repórter Elias Teixeira. Vereador propõe novo sistema para solucionar problema de comunicação com a PM no município. Elias.
1: O objetivo é solucionar os problemas do sistema de acionamento da Polícia Militar em Itapiranga. Essa mobilização já ocorreu para melhorar a comunicação com o Corpo de Bombeiros. Conforme o vereador Marino Spies, com base em relatos da população, as chamadas para o número 190 são direcionadas para o Rio Grande do Sul, dificultando o contato com a guarnição de serviço para emergências. Ele destaca que a situação é parecida com o problema enfrentado com o Corpo de Bombeiros no ano passado, que foi solucionado em tratativas com o Comando Estadual. Spies apresentou uma moção de apelo na sessão da semana passada e já organiza reuniões com os comandantes da Polícia Militar em Florianópolis para melhorias neste sistema. Segundo Marino Spies, o objetivo é viabilizar a implementação de um sistema parecido com os bombeiros por meio de um aplicativo. Desta forma, o chamado seria realizado por meio da internet, facilitando o acesso para toda a população. Vamos ouvir o vereador.
2: Eu já chamei do pessoal que é dos comandantes da Polícia Militar para começar o início de conversa. Então a gente pensou de fazer uma moção para ter um documento em mãos e da forma que é. Então, em cima disso, a gente vai estar fazendo trabalho para tentar buscar também uma alternativa para poder usar de uma forma mais tranquila, que realmente seja acionado o 190.
1: O vereador de Itapiranga, Marino Spies, destaca que o novo sistema do Corpo de Bombeiros funciona e facilita acionamento em ocorrências. Segundo ele, o aplicativo que está funcionando desde março está auxiliando os moradores. Ele elogia também a melhora no sistema de ligações telefônicas que permite o acionamento rápido. De Itapiranga, repórter Elias Teixeira.
0: Obrigado pelas informações, Elias. 7:21 agora, temperatura está marcando 7 graus. 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Programação da feira reúne atrações culturais e atividades gratuitas para o público. Pamela.
3: Feira terá atrações artísticas e culturais durante os dois dias de programação. A informação é do secretário de administração de São José do Cedro, Claudemir Bezing. A Liquida Cedro terá uma programação ampliada nesta edição, com atrações artísticas e culturais durante os dois dias de evento. Segundo ele, a iniciativa busca oferecer uma experiência diferente ao público e também valorizar os artistas locais. Por meio de um projeto desenvolvido com o apoio do Governo do Estado e Governo Federal, serão disponibilizadas apresentações de artistas locais. Os músicos selecionados receberão cachê e deverão participar de um processo de inscrição e credenciamento junto à secretaria responsável pela organização.
4: Vai ser um evento diferente em relação aos outros, pelo fato do local ser diferente, ser mais amplo, ter mais estacionamento, vai ter umas atrações diferentes também. Por exemplo, a gente conseguiu, junto com um projeto do Estado e através do governo federal também, que é um Raízes do Oeste. O que, que é isso, Everton? Só para a população saber. São shows, são algumas atrações artísticas e culturais que a gente vai disponibilizar durante os dois dias da Liquida Cedro, que são apresentações de artistas locais para remunerados, inclusive vai ter um cachê para esses artistas também, lógico que vai obedecer uma inscrição, um credenciamento que vai ser feito junto à secretaria, mas é uma novidade que a gente está trazendo esse mês.
3: A estrutura para as apresentações também será disponibilizada por uma empresa credenciada junto aos governos estadual e federal. A iniciativa representa uma novidade na Liquida Cedro deste ano e pretende unir a movimentação comercial com a feira e atrações culturais para a comunidade. De São José do Cedro, Pamela Macedo.
0: Obrigado, Pamela, pelas informações. 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O RPN segue adiante e vai até Campo Herê. Justiça Eleitoral orienta eleitores a utilizarem o aplicativo Pardal para denunciar irregularidades na campanha desse ano. Caroline.
5: O chefe da 49ª Zona Eleitoral de São Orião Sudoeste, Claudiego Andrade de Almeida, explica que a ferramenta permite informar o local da ocorrência e anexar fotos

0: fora do domicílio eleitoral.
1: Tem também outro tipo de voto em trânsito, que é a transferência temporária de eleitores. Mas esse é só para militares, bombeiros, esse pessoal da segurança pública que está trabalhando fora no dia da eleição para escalas, mas essa é uma outra regra. Para o eleitor normal, realmente, eu voto em trânsito, desde que ele esteja numa cidade de mais de 100 mil eleitores e peça nesse período do dia 20 de julho ao 20 de agosto, ele consegue votar lá na cidade tranquilo.
0: Claudiego também orienta que a justificativa pode ser feita no dia da eleição, entre 8 da manhã e 5 da tarde, utilizando o GPS do celular, que vai mostrar onde está o eleitor. O chefe da 40ª Zona Eleitoral recomenda que o aplicativo seja baixado com pelo menos 3 dias de antecedência para evitar dificuldades de acesso. De Campo Herê, Caroline Souza.
2: Muito bem, obrigado pelas informações, Caroline, pelo destaque da rádio de Campo Herê. 7h26 agora. Única, aliás, News Car Automóveis vai trazer para você agora a participação de Vilmar de Souza. E Porã do Oeste lança a terceira edição do Festival Gastronômico com o tema inspirado na colonização. Vilmar.
3: O município de Porã do Oeste vai realizar no dia 20 de agosto o lançamento da terceira edição do Festival Gastronômico. O evento é promovido pela Prefeitura por meio da Secretaria Municipal de Desenvolvimento Econômico e Turismo em parceria com entidades ligadas ao comércio e ao turismo do município. Conforme o secretário municipal de Desenvolvimento Econômico e Turismo, Claudir Steinhaus, o festival conta com o apoio da Associação Comercial e Industrial do município de Porã, do Conselho Municipal de Turismo e da Ciotur. Ele destaca que o tema deste ano será lembranças da colonização, servindo de inspiração para a elaboração dos pratos participantes. Segundo Claudir Steinhaus, a programação do lançamento será destinada a autoridades e convidados dos empreendimentos participantes. O secretário explica agora que a partir do dia 21 de agosto, os pratos estarão disponíveis nos estabelecimentos, permanecendo até o dia 31 para degustação do público. Conforme ele, cada empreendimento definirá a forma de comercialização dos pratos durante o período do festival.
4: Dia 21 em diante, na sexta-feira, ali já terão estabelecimentos que terão esses pratos disponíveis para quem quiser estar indo lá e já poder estar degustando desses pratos. Terá alguns empreendimentos que farão um dia especial do prato e também como terão outros aí que terão no dia a dia para a questão de degustação desses pratos, né?
3: O secretário municipal de Desenvolvimento Econômico e Turismo, Claudir Stein House, informa que os visitantes também poderão participar de uma campanha promocional durante o evento. O secretário municipal de Desenvolvimento Econômico e Turismo informa ainda que os visitantes também poderão participar de uma campanha promocional durante o evento. Claudir Steinhaus ressalta que será distribuído um folder no qual os consumidores receberão um selo a cada prato degustado. Ele afirma que ao completar 5 selos, o participante poderá trocar o material por uma caneca personalizada do festival disponível em quantidade limitada. Conforme Claudir Steinhaus, 8 empreendimentos participam da terceira edição do Festival Gastronômico de Porã do Oeste. O secretário destaca que o evento busca valorizar a gastronomia local e incentivar a integração entre os estabelecimentos sem caráter competitivo. Ele enfatiza que o festival tem como objetivo principal divulgar o potencial gastronômico do município e também fortalecer o turismo regional por meio da valorização da cultura e da colonização local. Do jornalismo da Rádio Oeste, repórter Vilmar de Souza.
2: Muito bem, obrigado, Vilmar, pelas informações. 7h29, reportagem da Peperi, falou no oferecimento da News Car Automóveis, que está com uma grande promoção nesse mês de agosto. 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Temos agora intervalo comercial e daqui a pouco tem novas informações com a reportagem da Peperi.
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Agora, 7h33, de volta com RPN primeira edição e as primeiras informações desta segunda-feira, para você começar a sua semana produtiva muito bem informado. 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

0: Vamos agora movimentar a reportagem da Peperi com novas informações aqui do Extremo Oeste, agora no oferecimento do Bono Free Shop na fronteira com a Argentina. 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Quem está chegando é o repórter Delmar Cláudio. A PAI e Educação de Itapiranga promovem palestra com foco na inclusão de alunos com deficiência. Delmar, bom dia.
1: Bom dia, Marcos Meller. Bom dia, amigos ouvintes da programação do RPN desta segunda-feira. A PAI e a Secretaria da Educação de Itapiranga promovem nesta terça-feira a palestra Educar para Pertencer. O foco é incentivar a inclusão de alunos com deficiência na comunidade, com orientações para pais, alunos e professores. O encontro está marcado para as 19 horas e 30 minutos na Sociedade Imigrantes. Conforme a diretora da Associação dos Pais e Amigos dos Excepcionais, a Luciana Mainardi, a palestrante será a professora Juliana Poser, que é mãe atípica de uma criança com deficiência. A ideia é que a profissional faça uma abordagem além do trabalho pedagógico, relatando a experiência também nos cuidados em casa. Luciana menciona que o encontro é aberto ao público, sem cobrança de ingresso. A projeção é de 250 participantes. A diretora destaca ainda que a inclusão não ocorre somente na escola, mas em todos os espaços, e reforça a importância de adesão voltada a este processo. A palestra Educar para Pertencer faz parte de uma série de ações desenvolvidas pela Secretaria de Educação em prol do Agosto Laranja, mês de prevenção a deficiências. O município possui uma legislação aprovada desde 2019 e usada desde 2023, que autoriza a Prefeitura a custear ações voltadas a essa área. A secretária Elaine Miller destaca que a verba destinada para as atividades focadas na prevenção e cuidado de pessoas com deficiência é muito importante e não fica restrita a este mês. Tempo bom, poucas nuvens aqui no Vale do Rio Uruguai e a temperatura neste momento em Itapiranga em 9 graus. Um ótimo dia a todos e até amanhã.
0: Obrigado pelas informações. Destaque da região de Itapiranga com o Delmar Cláudio. 7:37 para Bono Free Shop. Temos agora a participação de Estênio Aldo. O Comitê de Cultura de Santa Catarina promove atividades na região. Estênio, bom dia.
2: Bom dia, Marcos. Márcio Machado de Lages é quem vai ministrar os trabalhos hoje, amanhã e quarta-feira na sede da M Noroeste em São Lourenço do Oeste. Tudo está integrado no Sistema Nacional de Cultura. Através dele, os municípios recebem recursos federais para desenvolver o setor. O primeiro dia do encontro vai ser voltado aos gestores da cultura. Representantes dos 8 municípios da micro-região devem participar nesta manhã e à tarde os trabalhos serão individuais. Representante do escritório do Ministério da Cultura também vai participar. Amanhã à noite será dada atenção à comunidade artístico-cultural, especialmente presidentes de associações culturais. O evento será no auditório da IFSC de São Lourenço do Oeste. O assunto será financiamento público para a cultura. Márcio Machado, do Comitê de Cultura do Estado, salienta que a região tem grande potencial artístico-cultural. Acontece que cada município trabalhava o setor à sua maneira, mas agora tem regramento para proporcionar avanço técnico no setor. O maior problema, diz Machado, é que quando muda um mandato municipal, se põe fim a um projeto cultural já existente. Semana começa com muita neblina em Campo Herê. Temperatura baixa, 7 graus no centro da cidade nesse instante. Boa semana, até amanhã.
0: Obrigado pelas informações. Destaque da região de Campo Herê, 7h39 para Bono Free Shop, na fronteira com a Argentina. Quem está chegando agora é Everton Macedo, da Rádio Cedro. Saúde amplia atendimento e reforça a vacinação na cidade e no interior. Bom dia, Everton.
3: Bom dia, Marcos. Bom dia aos ouvintes. O dia D da vacinação será realizado no município no dia 22 de agosto. A informação é da Secretária de Saúde de São José do Cedro, Janete Dalo. O dia D da campanha de vacinação acontece em todo o país. Segundo ela, a mobilização acontecerá na sala de vacinas do posto central, das 8 da manhã às 4 da tarde, sem fechar ao meio-dia. Durante a ação, a equipe da Secretaria de Saúde estará disponível para conferir as cadernetas de vacinação e atualizar as doses que estiverem pendentes. A iniciativa busca ampliar a cobertura vacinal e facilitar o acesso das famílias que não conseguem comparecer ao posto durante os horários tradicionais de atendimento. A secretaria orienta que os moradores levem a caderneta de vacinação para que os profissionais possam verificar a situação de cada pessoa e indicar as vacinas necessárias. A mobilização será voltada principalmente à atualização da vacinação das crianças e adolescentes, conforme as doses previstas no calendário nacional. A vacina contra a gripe também estará disponível para as pessoas que ainda não receberam as doses e que estejam dentro dos critérios definidos para a imunização. Comunidades do interior terão horários especiais para atualização das vacinas. A informação é da secretária de Saúde, Janete Dalo. Para facilitar o acesso dos moradores do interior, a Secretaria de Saúde programou atendimentos especiais em comunidades e distritos do município. A iniciativa considera a dificuldade de deslocamento de algumas famílias até o posto central. No dia 11 de agosto, a vacinação será realizada no distrito de Padre Réus, das 4 às 7, das 4 até às 19 horas. No dia 12, o atendimento ocorrerá em Mariflor, também das 4 da tarde às 19 horas. Já no dia 13 de agosto, em São Vendelino, das 4 ou das 2 às 4 da tarde. A secretaria orienta que os moradores aproveitem os horários diferenciados para levar as cadernetas de vacinação e verificar a situação das vacinas. Além da atualização da vacinação de crianças e adolescentes, a população poderá receber a vacina contra a gripe. Tempo bom em São José do Cedro nesta manhã de segunda-feira, Marcos. A temperatura na marca dos 10 graus. Bom dia a todos, uma ótima semana e até amanhã.
0: Muito bem, obrigado pelas informações e pelo destaque da região de São José do Cedro. 7h42 para Bono Free Shop. Agora é a vez de Laércio Antônio, da Rádio Oeste. Comitê por Elas, campanha de enfrentamento à violência contra a mulher, celebra evento de um ano hoje na comarca de Mondaí. Bom dia, Laércio.
4: Bom dia, Marcos Meller, bom dia, ouvintes do RPN. Está programado para o início da tarde de hoje, momento solene, para celebrar, portanto, o primeiro ano do Comitê Rede por Elas da comarca de Mondaí, que trabalha a prevenção à violência doméstica contra as mulheres e o marco de 2 décadas da criação da Lei Maria da Penha. O Comitê por Elas é uma iniciativa conjunta do Ministério Público, Poder Judiciário, prefeituras pertencentes à comarca de Mondaí, ou seja, Mondaí e Porã do Oeste Riqueza, a Polícia Civil, Polícia Militar e OAB, a Ordem dos Advogados do Brasil. O evento nesta segunda-feira ocorre no município de Riqueza, município membro da comarca. Conforme a promotora de justiça da comarca de Mondaí, doutora Priscila Rosário Franco, em entrevista à Rádio S, o objetivo do comitê Rede por Elas é, no conjunto de ideias de todos esses atores, analisar e buscar soluções para situações específicas de cada município e, diante disso, criar políticas públicas que possam melhorar os índices e dar um bom acolhimento acolhimento e segurança necessária às mulheres vítimas de violência ao fazerem a denúncia. A promotora de justiça da comarca, doutora Priscila Rosário Franco, afirma que os órgãos de justiça estão preparados para juntos promoverem essa mudança cultural. Já para assistente social forense, senhora Silene Cosman, o comitê por elas vem cumprindo muito bem o seu papel e tem apresentado avanços importantes nesse primeiro ano, especialmente com a criação dos grupos reflexivos voltados aos homens com alguma denúncia contra a mulher. Conforme Silene Cosman, assistente forense da comarca, os casos mais frequentes são geralmente ameaças, e o trabalho desses grupos reflexivos busca justamente a reflexão e mudança de comportamento e pensamento desses homens, buscando evitar o avanço hostil, ou seja, a possível prática de outras violências mais graves. O ato solene previsto para o início da tarde de hoje em Riqueza terá, além da apresentação e avaliação do primeiro ano do Comitê Rede por Elas, o lançamento de uma cartilha, espécie de guia para elas. A cartilha será uma ferramenta eletrônica com facilidade de acesso e terá de forma clara e objetiva todas as informações e orientações relacionadas ao tema violência doméstica contra a mulher. Tempo de sol entre nuvens, Marcos, assim começa essa semana em Iporã do Oeste, a temperatura agora de 8 graus. Ótima semana a todos, grande abraço, bom dia e até amanhã.
0: Muito bem, obrigado pelas informações. 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Campeonato Brasileiro da Série A teve rodada no final de semana. Destaque pro Grêmio, que no sábado venceu o São Paulo pelo placar de 2-1 de virada. No sábado ainda, Chapecoense fora de casa perdeu pro Curitiba por 2-1 no Couto Pereira. Ontem o destaque foi o Inter, que empatou com o Palmeiras em 0-0 em São Paulo, ponto importante que tirou o time da zona de rebaixamento. Com esse resultado, ou com esses resultados, nós temos a seguinte classificação: Palmeiras é líder, 48 pontos, Flamengo, que ontem venceu Vitória por 2-0 ao segundo, com 42, completam o G4. Atlético do Paraná, que venceu o Santos ontem na Vila Belmiro, 40 pontos. E Fluminense, 35 pontos. O Grêmio é o 14º colocado, com 25 pontos. O Inter é o primeiro fora do Z4, com 23. O Inter tem um jogo a mais do que o Grêmio. Santos e Vasco, que vem na sequência e estão no Z4. Chapecoense é a lanterna com 10 pontos ganhos apenas. Pela Série B do Campeonato Brasileiro, tivemos no final de semana, no sábado, apenas dois jogos. Ontem, o Juventude, fora de casa, venceu o Novo Horizontino e subiu na tabela de classificação. O Juventude agora é o segundo colocado com 38 pontos. O Criciúma jogou ontem e perdeu por 2-0 para o Atlético Clube de Minas Gerais. São destaques do esporte aqui no RPN, primeira edição. 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Nós temos agora intervalo comercial e daqui a pouco a gente volta.
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6: Estamos de volta com RPN Primeira Edição e as primeiras informações desta manhã de segunda-feira, que é para você começar o seu dia muito bem informado. Conosco as rádios Itapiranga de Itapiranga, Atalaia de Campoerê, Peperi de São Miguel, Cedro de São José do Cedro e também a Rádio Oeste de Iporã do Oeste. 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A Ameosc completou 55 anos de fundação aqui no Extremo Oeste. Na última sexta-feira, inclusive, tivemos um evento para marcar a data e para homenagear ex-presidentes da associação. Estamos em contato agora, aqui no RPN Primeira Edição, com o presidente da Ameosc e também prefeito de Iporã do Oeste, Michel Bart. Presidente, 55 anos de Ameosc, que importância que essa entidade ainda tem para os municípios aqui da região? Bom dia.
7: Bom dia, Marcos. Bom dia a todos os ouvintes de toda a nossa grande região do Extremo Oeste. É uma satisfação a gente poder estar ocupando esse espaço para conversar e falar um pouquinho do trabalho da Ameosc, já com mais de 55 anos aí de trabalho, A importância da Ameosc, o associativismo, ele nos dá uma evidência maior com esse trabalho coletivo de todos os municípios, Nós que somos a região mais distante da capital, nós que temos uma pujança na agricultura, mas não temos uma população tão expressiva. Então a gente precisa sempre buscar por mais espaços para a gente ficar mais em evidência, e a associação ela vem junto com isso para fortalecer e aumentar ainda mais a representatividade, mostrando a nossa força, o nosso potencial a nível de estado, a nível de país, e que nós estamos aí fazendo um trabalho de forma coletiva que eu tenho certeza que é invejável até para as demais associações do nosso município. Então a gente vem fazendo um trabalho coletivo, apartidário, onde a gente consegue trazer grandes benefícios para toda a nossa região. E a Ameosc, a própria história dela já diz a importância dela, que saiu dali grandes conquistas né? Grandes investimentos, então, para todo o nosso extremo oeste catarinense. Então, esses das demais setores, né? Em todos os setores envolvidos, saíram com certeza do trabalho de todos os prefeitos que passaram, de todas as pessoas que passaram pela MIOSC. E tenho certeza que tem muito ainda a contribuir.
0: Claro, nesse ponto que é, digamos assim, o papel institucional, mais político, de defesa dos grandes projetos aqui para a região, por essa distância que o senhor falou, não só física, mas também até de representatividade, a MIOSC ele ainda tem um papel decisivo, fundamental. Não fosse a ação articulada dos municípios, muitas questões coletivas ficariam ainda mais distantes aqui da região, presidente?
7: Com certeza, com certeza. A gente ainda carece de muito investimento, né? A gente vem agora nos últimos anos com um avanço significativo de investimentos na nossa região, a gente precisa considerar isso, mas a gente se levarmos a um tempo maior, ainda estamos em dívida, né? Estão em dívida conosco, melhor falando, de investimentos, então, para a nossa região. Então, desde a questão de asfalto, infraestrutura, nós agora, a questão de saúde, vem com vários projetos previstos de avanço, que também é uma importância, todo mundo sabe, a questão da pauta do hospital regional, sempre é uma pauta muito presente, que a gente sempre discute, asfalto, um projeto grandioso que é a ponte sobre o Rio Itapiranga, que também já é uma pauta de longa data, né? Então são todas essas questões que a gente sempre está buscando, né? A própria 282, então, para facilitar a nossa logística, então, para a capital, são todas essas, algumas das pautas que a gente tem, então, como a bandeira de defender. Claro que, além disso, né? A associação também tem um papel importante de suporte para os municípios, isso a gente também precisa levar em consideração, né? Estamos agora em fase inicial de implementação da engenharia, então mais uma iniciativa agora do nosso mandato para auxiliar os municípios, mas a gente já vem com processos seletivos, concursos públicos, movimento econômico, então uma gama muito grande aí de trabalho e atuação da MIOSC.
0: Nesse ponto aí de suporte técnico, a criação do CONDER, que tem relação com a MIOSC e que desenvolve algumas ações, por exemplo, a questão da usina de asfalto, compras coletivas, essa parte técnica da MIOSC, o senhor tem percebido que ela vem se aprimorando e tem que se avançar mais nesse sentido, prefeito?
7: Com certeza o consórcio, né, o CONDER, CISA MIOSC, o programa Mais Asfalto, são tudo trabalhos assim que surgiram da MIOSC, né? Então, a MIOSC é pai de todos esses projetos e a gente vem tendo um avanço significativo com essas questões, né? A questão do CONDER, a questão de compras públicas, tem a questão do programa ambiental, tem o asfalto, então a própria usina de asfalto, que ela vem para trazer, a gente poder fazer essa infraestrutura, pavimentação asfáltica mais barata, então que a gente vai ter esse benefício também. Tem o CISA MIOSC, que é a questão de compra de medicamentos, né, procedimentos, consultas, então uma série de coisas relacionadas à saúde, e isso é o que vem deixando nossa região em destaque, né? Esse associativismo, né, que a gente tem, que entre todos os municípios, essa coletividade, e eu gosto sempre de destacar, inclusive em meus discursos, a unidade que a gente tem dos prefeitos, né? Dessa gestão, todos os prefeitos muito bem engajados, sem nenhuma rivalidade, todos com um trabalho assim de a gente desenvolver e crescer cada vez mais quanto região.
6: Muito bem, obrigado, prefeito de Iporã, presidente da MIOSC, Michel Bart. 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Ponto final no RPN, primeira edição de hoje. Nós voltaremos amanhã, 7 horas. Obrigado pela audiência e até lá. 94.
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8:06. Bom dia. Segunda-feira, 10 de agosto de 2026. Estamos chegando com o nosso Oeste Show da Manhã nessa segunda, né? Será que teremos sol? Já abriu o sol? É. Tendência de começar assim, né? Temperaturas mais baixas do que os últimos dias. Agora registramos 8 graus aqui nos altos da Gustavo Fetter, centro de Iporanoeste, Extremo Oeste, Santa Catarina, estúdios da Rádio Oeste. Vamos juntos, comunicação Laércio Antônio, em nome de toda a nossa retaguarda, né? Pessoal da recepção já chegando, da redação, da Central do Jornalismo. Nossa reportagem, daqui a pouco, o Vilmar de Souza com o Fernando Lenkner, trazendo as informações também do clima, o Ronaldo Coutinho. Uma programação cheinha de atrações para, e além, claro, para o agrado do nosso ouvinte, a boa música. 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Quero muito sua participação no 3634-1440 ou no 991-88-1715, 991-88-1715, tá?

Vamos juntos no 991881715, 991881715, é a sua participação no nosso programa. É, e também no 3634-1440, eu repito, já temos mensagens de reflexão, já temos também a participação daqui a pouco do Ronaldo Coutinho, temos o primeiro Bom Dia com Alegria, né? Altas mensagens e reflexão nesse começo de segunda-feira. Agora sim, vamos lá, tudo certo? Por aí, uma boa semana. Uma semana abençoada, que Deus nos prepare. Uma semana de vitórias com muitas bênçãos em nossas vidas. Que assim seja, amém. Mais outra que diz o seguinte: a vida não espera. A gente pisca e lá se vão os anos, os planos, as pessoas. Um dia estamos brincando na calçada, no outro segurando boletos e engolindo lágrimas em silêncio. Crescer é bonito, mas também é pesado. Vamos colecionando saudades, palavras não ditas e memórias que doem e aquecem ao mesmo tempo. Vivemos na pressa, querendo chegar, conquistar, provar. Mas quase sempre esquecemos de viver o agora. E é no agora que mora tudo o que importa. O olhar de quem ama, o café com riso, a mão que aperta a sua quando o mundo desaba. Por isso, não se perca tentando ter tudo. Tenha o essencial: presença, verdade, afeto e gratidão. Porque no fim, a vida não se mede em conquistas, mas em momentos que fizeram o coração respirar, mais devagar. Bonita mensagem. Dona Laine Boniante, sempre trazendo ilustrações importantes à reflexão. Muito obrigado, seu Tércio, na sintonia. Temos também esta mensagem que diz assim: 10 de agosto, segunda-feira, que a proteção divina esteja sobre cada um de nós, revestindo-nos de força e fé para vivermos uma semana simplesmente abençoada. Boas energias, bom dia para todos nós.

0: 8:11, na hora certa para você. 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Daqui a pouco nós teremos Ronaldo Coutinho, direto da Climaterra em São Joaquim, trazendo a previsão do tempo para você.
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0: 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Daqui a pouco nós temos o Ronaldo Coutinho, a produção já está fazendo contato. 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
0: 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Daqui a pouco tem Ronaldo Coutinho, quero lembrar que é Credilu, com a equipe de Gilmar e da Luciane, em Ipora do Oeste, Itapiranga, Terreno Portela, Rio Grande do Sul e também em São Miguel do Oeste.
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0: 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Nossa produção informa, estamos com o Ronaldo, em seguida tem Ronaldo Coutinho.
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0: Legal, olha, já temos pedido musical, Reni Grupo Hello, né, para recordar 1995. Vamos ao Ronaldo? Pode ser, né, Ronaldo? Estou aí, vamos lá, direto da Climaterra em São Joaquim, né? Aqui a temperatura hoje, sinais de que o friozinho aparece ou reaparece. Essa era a indicação, né, Ronaldo? Bom dia.
8: Bom dia, não, tá friozinho, homem. Nós estamos aqui agora com 2 graus e pouco. Vocês aí tiveram mínimas na faixa aí de 5, 7 graus. E a temperatura agora também está na casa aí dos 8, 9 graus. Ou seja, está frio.
0: É.
8: Eu aqui estou com 2 e 7.
0: Nós temos 8 aqui, Ronaldo.
8: É a tendência de alguma chance de chuva até o final do dia, não dá para descartar. Aumenta bem mais a condição de chuva e trovoada no decorrer dessa terça, final da manhã para frente. Pode ter alguma coisa forte, pontual, granizo e vento. Mantém a tendência de tempo também sujeito à chuva, trovada, na madrugada, amanhecer de quarta, depois melhora e esquenta. Terça frio, quarta esquenta. Na quinta volta a ter chuva, final da manhã para frente, dá uma quedazinha na temperatura. Chuva também na sexta e trovada, um tempinho bem enjoado. Provavelmente sábado ainda tem a chuva também. E sempre com risco nesses dias, né, de hoje até lá, eventualmente alguma ocorrência de granizo, vento, algum tempo mais severo, pontual, pode ter. Talvez mais na terça e quinta. Da Climatea, Ronaldo Coutinho.
0: Boa semana e até amanhã, Ronaldo.
8: E igualmente, tchau.
0: Tchau, obrigado, Ronaldo Coutinho, trazendo a previsão do tempo na manhã dessa segunda-feira. 8 graus, a temperatura em Porto Oeste, no Extremo Oeste. 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Na USFM, nós vamos atender a Suzy, tá na sintonia, visitou o paizão, disse que adora ouvir a rádio, ela pediu, vocês têm aquela música, tem sim, Boneca Gostosa, é da Boca Louca, não, na verdade, o nome da música do Reni Grupo é Hello, os atuais também gravaram, né? Essa daqui, ó. Valeu, bom retorno, né, pra região do litoral, a Suzane, né? Obrigado pela companhia, esteve em Tunápolis o final de semana. Bom dia, amigo, toca, já daqui a pouco atendo vocês aí. Só pedi o Teodoro Sampaio pra servir na tela. Vamos lá, Reni Grupo Hello, daqui a pouco a gente traz a central do jornalismo, o repórter Filmar de Souza com informações.

17:15, peça a sua preferência musical, né? Nós temos mais músicas solicitadas pelos nossos ouvintes, Banda Cosmo Express, por exemplo, tem uma música nova com participação do Sorriso Lindo, Fivela e Chapéu, né, Vini? O Vinícius está na sintonia. Um abraço, pessoal, que está aí na recolha do leite, começando cedo, sempre na sintonia. Não sei se essa mensagenzinha era de lá da madrugada, mas de qualquer forma, um abraço para vocês. Estou restabelecendo aqui o nosso WhatsApp. Em seguida, vou atender os demais, né? Os demais recadinhos que chegam por aqui. 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Cosmo Express. Passa o Sorriso Lindo. Daqui a pouco tem notícias da Central de Jornalismo aqui na UES.

0: Dionísio Cosmo Express, com um sorriso lindo, fivela e chapéu, músicas novas, digo aquilo que roda na parada de momento a gente traz.
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0: E também as antiguinhas, já vamos para a Central de Jornalismo, lembrando antes que a Mecânica Bianer foi desejando boa semana para você, então tem problema no seu carro, já agende logo para a semana, né? 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Temperatura 8 graus. 8 horas 30 minutos.
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0: Vamos para a Central de Jornalismo com as primeiras informações locais e regionais. Bom dia, o repórter Vilmar Souza.
3: Bom dia, Laércio. Bom dia, ouvinte. O vereador Alexandre Barros sugeriu ao executivo, na sessão da Câmara de Vereadores de Iporã do Oeste da última

0: segunda-feira a contratação de um estudo técnico de engenharia de tráfego e mobilidade urbana para avaliar as condições do sistema viário para possíveis soluções como criação de ciclovias e, dentre outras intervenções, ciclofaixas. O vereador explica que a proposta surge como solução diante do notável crescimento do volume de veículos circulando pelas vias urbanas. O assunto deverá estar na pauta da reunião de hoje na Câmara de Vereadores a partir das 19 horas. A proposição do vereador surge no momento que pequenos acidentes vêm se repetindo no centro. Um exemplo recente foi uma série de 3 acidentes seguidos em um único dia na semana passada, resultando em danos materiais. Do jornalismo da Rádio Oeste, repórter Vilmar de Souza para o Sicoob.
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2: Obrigado, Vilmar. Daqui a pouquinho também o Fernando Lenner na segunda hora, diretor central de jornalismo, com outras informações, inclusive as ocorrências. Pessoal do Beato Rock, tá? É muita gente procurando as fichas, né? Meu amigo Valdir Tomé, para este jantar dançante.
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2: 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Eu quero saudar aqui o pessoal, a turma do voleibol de Porto Alegre, tanto masculino quanto feminino, conquistaram, né, o primeiro lugar nas Olimpíadas, né, do Meio Oeste. Foi em Concórdia, né, com direito a Corpo de Bombeiros, uma carreata ontem, né, foi fantástica a festa. Parabéns aos professores, parabéns aos atletas e familiares. O vôlei masculino e feminino de Porto Alegre está garantido na fase estadual, né, que vem aí. E o jornalismo esportivo da Rádio S acompanha todas as informações logo mais no nosso show de bola.
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2: 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Vamos juntos amanhã. Tem Banda Carisma, quem mais? Banda Modelo. E a gente tem regravações, muitas músicas são regravadas. Por exemplo, Garota Nacional, né, Sol? Essa daqui.
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2: É num ritmo diferente. Depois tem Carisma, que regravou os atuais. O Amado Batista, Agora ou Nunca Mais.

0: 8h47, essa música linda que rodou na manhã com participação da banda, né? Carisma.
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4: Vamos juntos na 94, o som é da Oeste, né? 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
4: Vamos juntos, a participação aí do nosso ouvinte, né? A Camila na sintonia. E a gente vai rodar daqui a pouco música do Zezé de Camargo e Luciano, tá? Que ela pediu. As pessoas fazem a seleção musical, né? E aí a gente vai. Seu Hélio Paulo Smith, é isso? Na sintonia, tá sempre na sintonia. Muito obrigado pelo carinho. É Schmidt, na verdade. Seu Hélio Paulo Schmidt, né? O Paulo Bavaresco acabou de mandar este. Vou no risco, né? Mandou agora. Eu vi na telinha, pintou ali a mensagem dele, né? Do nosso ouvinte Paulo, que é ouvinte assíduo da programação da Oeste. Ah, tem um bolinho que ele fez aí, né? Não mandou áudio ainda? Não, até aí. Bom dia, seu Paulo Bavaresco.
5: Bom dia, seu Lércio. O final de semana foi bom demais.
4: Opa.
5: Comemoração de Dia dos Pais, né? Comido um bolo. Foi passado um dia especial de bom. E essa semana será melhor ainda. Manda a próxima música.
4: Tá bom.
5: Bom dia, trabalho, até amanhã.
4: Até amanhã.
5: Continua com esse programa maravilhoso.
4: Isso, obrigado, obrigado. É, temos mais ouvintes participando. Bom dia, é a dona Selma.
6: Bom dia, Lércio, é a Selma. Eu quero a música Coisas do Amor com os Atuais. Agradeço se for atendida.
4: Valeu. Abraço. Abraço, dona Selma, família Guedes, a sintonia. O Tony Carraro, sumiu o Tony Carraro? Tá aí, Tony Carraro, hein? Bom dia.
7: Bom dia, Laércio. Toca uma música aí com Pedro Bento, já da estrada. Escolhe uma boa aí. Tô gostando das músicas e informação.
4: Isso aí.
7: Tô por dentro dessas coisas daí.
4: É verdade.
7: Eita, mundo velho sem porteira.
4: É, por aí, né? Nós temos uma programação que... prioriza as informações locais e regionais pelo Brasil e mundo também, né? Tem mais gente, deixa eu ver de onde que é. Bom dia, diz aí, tudo certo, por aí, tudo certo. Toca a música Zezé e Luciano para nós aqui de Tunápolis, curtindo as férias e ouvindo a Rádio S, Anitta, ali no bairro Progresso, né, dona Anitta? Abraço para vocês todos. Então, Zezé de Camargo e Luciano, também não diz qual música, segunda solicitação do Zezé de Camargo e Luciano aqui no nosso programa. Alisa Brutcher, lá aí de Maravilha, sempre um bom dia, um abraço para a equipe da rádio. Temos mais outro. Bom dia, meu amigo, toca Céu e Canto, né? Ah, Teodoro e Sampaio, não diz quem é aqui, deixa eu ver. José Erani de Jesus, né, José? Obrigado pela audiência. Pois é, eu estava com o nosso celular aqui com algum probleminha, agora sim, vocês têm o número dos Correios de Iporã. Bom, daqui a pouco eu passo em off aí pra vocês aí, tá? Vou procurar em seguida, eu passo pra vocês. Bom, antes mais música, tem este evento em Linha Fátima.
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Show, show de bola. Um abraço aí pro nosso amigo da Flora Mar, né? 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E o sorteado, né? 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Um abraço pro seu Rock Marx, né? 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É Valmir Lerner, aqui de Porã do Oeste, o contemplado. Parabéns, Valmir Lerner. 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E eu tenho mais uma novidade. Antes de trazer música aqui, né, o seu Rock Marx já lançou, né? 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O que dá certo a gente tem que fazer, continuar, não é? Claro, um abraço e ampliar, como é o caso. 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E agora, um brinde para você. Dona Selma pediu: Os Atuais São Coisas do Amor. Para fechar bem a primeira hora.

0: Música linda na manhã. É, presença dos atuais para fechar bem a primeira hora, né? Um abraço pro pessoal de São João do Oeste, na sintonia, né? Sempre ouvindo a Oeste, muito obrigado pelo carinho da audiência. Aliás, na quarta-feira teremos um balanço aí do primeiro semestre com o prefeito Sérgio Tyson, né? Não foi difícil buscar e agendar essa entrevista graças à assessoria eficiente do nosso amigo Vandro Welter. Diz, ó, confirmado, lá estará nos estúdios quarta-feira. E o prefeito sempre muito disponível, muito acessível para o nosso jornalismo. Quero agradecer ao prefeito Sérgio Tais. Então a população de São João do Oeste merece sempre. A gente faz um roteiro, tivemos essa semana com o prefeito de Mondaí. E assim sucessivamente a gente vai fazendo esse tipo de avaliação, né? Informar a comunidade. Agora são 9:02, hora brasileira, 9:02. 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Temperatura 10 graus.
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0: 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Temperatura 10 graus na manhã.
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0: Vamos juntos na manhã, daqui a pouco a gente traz mais música, daqui a pouco temos a Central de Jornalismo com o repórter Fernando Lender trazendo as ocorrências das últimas horas do fim de semana.
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0: Vamos juntos. 9:09. Hora brasileira, segunda hora do nosso Oeste Show da Manhã. Tempinho meio carancudo, sem ainda a presença do sol. A tarde, final do dia, pode dar chuva, de segundo Ronaldo Todinho. Como está você? Manda seu recadinho 991881715, né? A Simone também na sintonia. Daqui a pouco tem mais participações, né? Tem a Dona Neiva Mistura, mandou um vídeo bacana aqui, uma mensagem linda. Ótima semana a todos, suas amigas, né? Dona Neiva, obrigado pelo carinho, pela participação. Temos também ali uma mensagem muito linda do final 67, né? Quem está? A Loribene, né, Loribene? Não se deixa bater por nada, erga a cabeça e comece o dia assim, ó, acreditando que por mais difícil que seja a vida, Deus sempre terá uma saída, uma resposta, uma solução. Legal. Também a Dona Normélia, né, Dona Normélia? Também desejando a toda a equipe da Rádio Oeste e todos os ouvintes uma feliz semana. Marley, também na sintonia por aqui, né? Muito obrigado, Marley, pela audiência. Só dizendo que está ouvindo o nosso programa. Agora a gente abre, então, com Zezé de Camargo e Luciana Santiga. Sabor de Mel. É antiguinha dos irmãos Zezé e Luciano, tá no início da carreira deles. Daqui a pouco tem as ocorrências.

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Na manhã, o pessoal pediu destaque nacional. Oeste! Destaque nacional, só se for agora, estará na festa do Leitão Assado, né? Dia 16, lá em Japão.

0: Aí, calamidade emocional, banda destaque nacional.
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0: Tá na boa, tá na Oeste, vai para os 991881715, peça a sua preferência musical, né? Um abraço pro pessoal do CRAS aí de Tunápolis, pessoal da, também dos idosos, né? Que estão aí sempre reunidos, sempre integrando-se e ouvindo o som da Oeste, né? Aqueles idosos que estão aí em casa, né? E, enfim, sempre sabendo dos eventos, das suas organizações. 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
0: Neste bloco, nós teremos, neste bloco, portanto, a Central de Jornalismo com Fernando Lendner e a informação. Os eventos sociais mais diversos aqui na Oeste.
2: Nossa Senhora.
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2: Essa roda daqui a pouco, Teodoro e Sampaio, participação, né? É do Barreirito. Daqui a pouco pra você então, tá? Vamos pra Central de Jornalismo. Vamos pra Central de Jornalismo com o repórter Fernando Lengner para trazer então direto da Central de Jornalismo as primeiras informações, ou seja, um resumo daquilo que ocorreu no final de semana. Bom dia, Fernando.
3: Bom dia, Laércio. Bom dia, ouvinte. Uma mulher de 30 anos foi presa pela Polícia Militar de São Miguel do Oeste após deixar os três filhos menores de idade sozinhos em casa. O fato foi registrado na noite de sábado no centro da cidade. Segundo a PM, a guarnição foi acionada após denúncias de abandono, sendo que, ao chegar no imóvel, encontraram três crianças de 10, 7 e 1 ano sozinhas. Conforme os policiais, a mãe das crianças chegou na residência logo após demonstrado alteração comportamental e tentando impedir o trabalho dos PMs. Diante dos fatos, o conselho tutelar foi acionado e recolheu os menores. Já a mulher foi presa e conduzida à delegacia de polícia civil para os procedimentos cabíveis. E a Polícia Militar de Itapiranga apreendeu um adolescente por tráfico de drogas no centro da cidade. O caso ocorreu por volta das 20h30 deste domingo. Durante patrulhamento nas proximidades de um estabelecimento comercial, o adolescente foi flagrado tentando fugir a pé e descartando uma bucha de cocaína. Em ações seguintes, na residência do suspeito, foram encontrados mais de 31 buchas de cocaína, além de itens usados para o tráfico. Diante dos fatos, o adolescente de 17 anos foi apreendido e enviado à delegacia de São Miguel do Oeste. Essas e outras informações hoje ao meio-dia no Globo em Foco. 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
2: Obrigado, Fernando. Logo mais tem mais, tem Vilmar de Souza trazendo mais outras informações. Nossa Central de Jornalismo atualizada, sempre atualizando as informações. Pessoal da Storm Auto Center desejando uma ótima semana, né? 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Quero um abraço, pessoal, que está em casa, na sintonia, pessoal da construção civil, do agronegócio, da indústria, comércio, varejo, a galera que pediu passe livre para a situação do Barreirito com Teodoro e Sampaio.

0: aí um poporri, Panda 0800, né? 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
0: 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Tá na boa, tá na Oeste, vamos fechando 9h30.
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0: Muito bem, olha só, gente, a Liga Promotora do Campeonato Regional de Futsal Masculino.

0: masculino adulto, né, confirmou para quinta-feira, 20 horas, no ginásio de esportes aí de Itapiranga, a grande final. Jogo de volta da final entre a DAF de Itapiranga e a Sérgio de São João do Oeste. Primeiro jogo em São João, 3-3. Portanto, confirmada agora a data, quinta-feira, e a Rádio S estará presente direto do ginásio de Itapiranga.
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3: Minuto do Legislativo de Descanso.
0: Entre os principais destaques estão os projetos aprovados pelo Legislativo de Descanso, que contemplam ações que permitem à administração municipal ampliar investimentos, garantir a continuidade dos serviços públicos e executar políticas voltadas às demandas da população. Na área das parcerias, a Câmara autorizou o município de Descanso a firmar convênios e repasses com entidades de reconhecida atuação na comunidade, contribuindo para o fortalecimento de ações das áreas da inclusão, educação, esporte, cultura e preservação das tradições.
3: Esse foi o informativo do Legislativo do município de Descanso.
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0: Tá na boa, tá na Oeste. Daqui a pouco tem mais música na programação, tem mais informação. Temperatura vai para 12 graus. 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
12: Daqui a pouco tem Vanderlei Rodrigo, tem Banda Coringão, tem participação do nosso ouvinte 991881715. Né? Falei agora há pouco sobre o pessoal do CRAS, pessoal também da, dos idosos, né? A coordenadora que está sempre na sintonia com a gente também, faz esse trabalho aí de eventos, a dona Marley Gil, muito obrigado a todos os idosos, são mais de 1000 idosos aí no município de Tunápolis, e esse número, né, ele também é bastante expressivo em todos os municípios da nossa região, do Brasil todo, né? Também estamos ligados, pessoal na faxina da segunda-feira, a Salete, obrigado Salete. Participação do Christian, que não é o Christian Kaiser, ele já pediu A Rica e o Pobre para curtir. Daqui a pouco a gente roda e daqui a pouco temos utilidade pública.
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12: Prefeitura de Descanso reforça o convite aos moradores das comunidades de São Valentim e Linha Pântano. 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Música e informação, né? Daqui a pouco a gente volta para a Central de Jornalismo. Um abraço aí. Antes, o pessoal tá pedindo o telefone do meu amigo José Schneider, massagista, né? Já vou passar para vocês aí, tá? Em seguidinha a gente passa. Participação também. Opa, bom dia, eu queria ouvir música. Quem tá acabando com nossa vida é o fumo. Essa música, de quem que é essa música, hein? Um ótimo, abençoado dia a todos. Classi, daqui a pouco eu procuro essa música, né? É isso. Vamos trazendo Coringão e o Vanderlei Rodrigo.

rica e o pobre, Coringão com Vanderlei Rodrigo. 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Antes do Vilmar trazer informações, encontrei a música do Vibração, né? Que vai acabar com a gente, eu fumo. É, classe, essa daqui, ó, Plantando Fumo. Em seguidinha, já tem notícias.

0: aí pra descontrair a segundona, segunda-feira cinzenta, né? Nesta manhã, temperatura de 12 graus aqui no extremo oeste de Santa Catarina. Tá na boa, tá na Oeste, música e informação por aqui. Vamos movimentar a central de jornalismo para trazer mais informações para você que está ligado ou ligada, você que está aí no trabalho, no trânsito, levando a Oeste na carona. Agradecemos também a companhia. 9h45. Notícias. Central de Jornalismo, a informação linha aberta para reportagem, para informação, Vilmar de Souza.
1: A Secretaria Municipal de Agricultura de São João do Oeste, com apoio da EPAGRE, vai promover no dia 18 de agosto uma reunião técnica e prática sobre qualidade e uso de dejetos animais, envolvendo as atividades da suinocultura, avicultura e bovinocultura. O encontro será realizado no auditório da Prefeitura a partir das 13h30 e terá como palestrante Evandro Carlos Barros, da Embrapa Suínos e Aves de Concórdia. A participação do e conhecimento para fortalecer as práticas agropecuárias cada vez mais alinhadas à sustentabilidade e à proteção ambiental. Do jornalismo da Rádio Oeste, repórter Vilmar de Souza para o Sicoob.
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0: Muito bem, agora são 9h47. Daqui a pouco tem o Christian Kaiser comandando a segunda parte do nosso programa. 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
3: Legal, tá aí o convite pra você, né? 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
3: 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Em seguidinha tem o fechamento do nosso Oeste Show da Manhã. 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
3: Fim de papo por aqui, vamos ficando, faltando 9 minutinhos para as 10 horas da manhã, segunda-feira, né? E o sol em alguns pontos dando ar da graça, em alguns mais tímido. Na 94,5 a música e informação continua na sequência com o Christian Kaiser na comunicação, tá gente? Eu quero agradecer a todos e a todas que de uma forma ou outra participaram aqui na programação da Oeste nesta manhã, né? Obrigado pelo carinho de todos que estiveram na sintonia. Valeu, Cleci. Deixa eu ver o que ela escreve aqui também. Temos a participação do nosso ouvinte, né? Tem várias pessoas pedindo telefones. E aí a gente passa sempre com enorme satisfação, claro, o pedido do nosso ouvinte. Na mãe, quanta participação aqui. Vamos já deixando a caixa limpinha, né? Vazia pro Cristian na próxima hora. E antes de trazermos, tem São Francisco para rodar. O pessoal que pediu Amado Batista, se dá tempo a gente traz também, tá? Então, o recado aqui é o seguinte: a Ceci na sintonia, né? É isso? Obrigado pela audiência, deixou uma mensagem. Bom dia a todos, ótima semana. E assim conhecemos mais um dia semeando fé, colhendo esperança, claro. E um outro ouvinte fez uma pergunta. Me consegue passar o contato do Dr. Márcio, cardiologista? Passo em seguidinha, tá bom? Bom, gente, fique ligado, eu, Laércio, Antônio, volto 15 para as 12 no S Entrevista, depois o Globo em Foco e no Show de Bola. Uma ótima semana para todos nós. Amor da minha vida, para recordar São Francisco, depois tem mais. e fique na companhia do Christian. Tchau, tchau.

0: Meio minuto para as 10.
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3: Pessoal, hoje quero falar um pouquinho sobre vermífugos em cães e gatos, tá? Eu vou me estender até amanhã, porque o assunto é mais longo. Vermífugos, eles são fundamentais para garantir o bem-estar do seu animal de estimação. As verminoses, elas são comuns em cães e gatos e podem causar doenças graves e tem algumas delas que são fatais. Além disso, alguns tipos de vermes podem ser transmitidos para nós humanos. Então, assim, o uso regular de vermífugo é uma forma eficaz e acessível de prevenir e tratar essas infestações. Então, portanto, prevenir é sempre melhor do que remediar. E, felizmente, os vermífugos, eles têm um poder duplo, que é prevenir infestações e combater as já existentes, tá? E, além disso, a vermifugação protege outros animais e membros da família contra a transmissão desses vermes. Forte abraço a todos, até amanhã.
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16: É isso aí, segunda parte do nosso programa, é a 10 horas mais 6 minutos, tempo parcialmente encoberto, com algum sol por nossa região, a depender do local, né? Olhando aqui a imagem do satélite, né? Tá por enquanto mais pra nublado, né? Mas Itapiranga, São João, Tunápolis, o tempo já abriu de vez, né? Vamos ver se o tempo vai ficar bom ainda durante esse dia, né? Principalmente com o sol. 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Sua participação continua sendo muito bem-vinda e eu tenho áudio, então diga aí, bom dia!
17: Bom dia, Cristian, Quiroz, Maria Alves e Capela. Peço a música Na Frente da Matriz para oferecer pro meu marido que tá de aniversário hoje, que eu amo muito.
16: Beleza, parabéns pra ele então, né? E vamos trazendo, o ouvinte pediu, vai ouvir!

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0: Agora 10h24 na manhã tem Vilmar trazendo a reportagem na manhã. Bom dia, Vilmar.
6: Muito bom dia, Christian. Bom dia, ouvinte que nos acompanha na manhã desta segunda-feira, pois o produtor rural tem, a partir desta segunda-feira, dia 10, uma importante obrigação. E para falar sobre esse assunto, eu converso agora com o presidente do Sindicato dos Trabalhadores Rurais do município de Porã do Oeste, Dalvo Maier. Então, Dalvo, a partir desta segunda-feira, o compromisso com a declaração do Imposto Territorial Rural. Bom dia, bem-vindo à Rádio Oeste.
7: Bom dia, Vilmar. Bom dia a todos os nossos associados do Sindicato de Porã do Oeste. Realmente, começa então hoje, dia 10, a declaração do Imposto Territorial Rural. Então, ele começa hoje, dia 10, e vai até o dia 30 de setembro para fazer essa declaração do Territorial Rural.
6: Dalvo, você comentava que esse prazo, ele começa hoje e termina no dia 30 de setembro, é isso?
7: Sim, começa hoje, dia 10, e vai até o dia 30 de setembro.
6: Perfeito, Dalvo, você comentava também que para quem fez o georreferenciamento, ele precisa apresentar a escritura. E como é que fica para quem não fez o georreferenciamento?
7: Sim, para aquele que já fez o georreferenciamento, ele precisa apresentar a escritura nova, porque ali teve algumas alterações no imóvel, né? Então ali ele tem que fazer apresentar essa escritura para fazer essa correção, né? Que teve alguma mudança no imóvel rural.
6: Isso quer dizer que para quem não fez o georreferenciamento, essa questão é automática, é isso?
7: Sim, para aquele que não fez o georreferenciamento, então ele só precisa comparecer em setembro, pois essa declaração é feita automaticamente, né, de um ano para outro, porque fica ali no sindicato, né, a via. Então é feito automaticamente, né? Então ele só precisa passar no mês de setembro para retirar e fazer o pagamento desse documento.
6: Dalvo, em relação à questão de documentação, com que o produtor rural deve estar preocupado em relação a essa declaração que ele precisa fazer e tem prazo para fazer?
7: Sim, porque essa declaração precisa ser feita porque ela vai impedir financiamentos rurais e transferência de propriedade, né? Para aquele que não faz essa declaração. Então, é importante sim deixar bem em dia.

0: está precisando, né, nesse momento, né? Muito obrigado.
1: Eu conversei com o presidente do Sindicato dos Trabalhadores Rurais do município de Porã do Oeste, Dalvo Maier, do jornalismo repórter Vilmar de Souza, para o posto Cooper Fronteira Sul, abastecimento 24 horas.
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3: Orquestra Continental de Itapiranga também toca aqui às 10h28.

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0: Às 10h35, tocou o Champion na manhã.
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0: Vamos à Central de Jornalismo. Vilmar traz mais informação na manhã. Diga aí, Vilmar.
2: A administração municipal de Porã do Oeste vai realizar na próxima quinta-feira, dia 13 de agosto, uma capacitação para fortalecer a gestão de negócios. A iniciativa será realizada por meio da Sala do Empreendedor, com apoio da Associação Comercial e Industrial de Porã do Oeste, e o intuito é gerar uma oportunidade de qualificação voltada aos empreendedores e a todos os interessados em aprimorar seus conhecimentos em gestão financeira. As inscrições podem ser realizadas pelo telefone 499-9123-9435. Do jornalismo da Rádio Oeste, repórter Vilmar de Souza para o Sicoob.
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0: O Departamento de Assistência Social, o Serviço de Proteção Social Especial e o CRAS de São João do Oeste convidam todas as mulheres para uma roda de conversa com café no dia de amanhã, às 14 horas, no Lar do Idoso. O evento é em alusão ao Agosto Lilás, que é o mês de conscientização e enfrentamento da violência contra a mulher. Na oportunidade, terá participação da policial militar Cabo Graciela Luiza Ait, que integra a Rede Catarina. Todas as mulheres do município estão convidadas. A Secretaria de Saúde de Descanso informa que está em andamento a campanha nacional de multivacinação e segue até o dia 1º de setembro. A campanha tem como objetivo atualizar a caderneta de vacinação de crianças e adolescentes com idades até 14 anos, 11 meses e 29 dias, que estejam com alguma vacina em atraso. Na Unidade de Saúde Central, o dia D da mobilização será no dia 22, sábado, das 8 até as 17 horas, sem fechar ao meio-dia. Já na Unidade do Distrito de Itajubá, o dia D será no dia 29 de agosto, das 8 da manhã às 11h30. Será necessário levar a caderneta de vacinação, CPF e cartão SUS. 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
0: E na pedida do Arnildo, vamos trazendo banda Inovação e a música Erika, 17 para as 11.

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Ok, vamos trazendo aqui a pedida do ouvinte final. Deixa eu ver aqui, 86 lá de Descanso, tá querendo ouvir uma dos Montanari? Então chegam eles pra cantar às 14 para as

0: É, a gente ouviu Os Montanari, o Limpa Banco dos Montanari, né? 10 para as 11, renove seu visual na loja Baques, onde você encontra toda a moda feminina e masculina com qualidade, preços baixos e atendimento nota 10. 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
7: Oeste 10:57, bom dia.
8: Amigo Kaiser, bom dia. Valdir do Bom Jesus, tudo certo? Estamos aí de férias, né?
7: Como opa!
8: Podem notar aí, né? E atrás do fogão aí, tudo friozinho pro lado de fora, vamos deixar o frio pro lado de fora.
7: É isso aí.
8: Aproveitando o embalo, eu gostaria de pedir a música dos atuais personagem principal, só pra curtir. Ou homenagear pra todos os ouvintes, beleza? Forte abraço!

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Música nova do projeto Eterno Jorge Faix, participação do Ed da Nube Azul. Dança comigo!

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Bom dia pro meu vizinho Cleonir Girardi, né? Colorado também, né? Ontem seguramos as pontas contra o Porco lá em São Paulo, né? Dois paulistas que a gente deu um jeito, né? Eita, nós, coisa boa!

0: Jiraí, Rio Grande do Sul, Cosme Express, seus cabelos, lá de 2004, na 94, tocou por aqui. 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
0: Abraço pro Mário, tá querendo ouvir a gente entrar?

0: Banda essa de Três Passos cantou na programação da Oeste. Daqui a pouco mais meio-dia tem Globo em Foco. Laércio e pessoal da redação preparando os últimos aí, as últimas informações. E Laércio tem recadinho pra mandar na manhã da Oeste. Bom dia.
1: Bom dia. Falando sobre... Bom dia, Cris. Bom dia mais uma vez, ouvintes, né? Que estão ligados. Logo mais todas as informações no Globo em Foco. Nosso jornalismo já buscando todos os ajustes finais. Aliás, no esporte, depois mais, teremos aí nosso vôlei, né?
0: Isso, handebol.
1: Masculino e feminino handebol. O handebol.
0: Isso.
1: Campeões, onde foi motivo de carreata por aqui,
0: lá,
1: né?
0: Em Concórdia, né?
1: Lá em, foi em Concórdia, agora classificados para o estadual.
0: Lá em Lages.
1: Reta final do programa, eu preciso fazer aqui um lembrete. Nosso amigo Jefferson Gribler está de aniversário, né? Seu Silvano, dona Celita, eu esqueci hoje de manhã, homenagem. E agora mais, né? A família, os irmãos, as irmãs, né? Cunhados, enfim, toda a família abraçando você, Jefferson. O Jefferson que trabalha na Águia Tintas, né? Grande profissional. Vou esperar o convite para o churrasco, né, Cristiano?
0: Com certeza.
1: Né? Abração, valeu pessoal, parabéns ao Jefferson então.
0: Valeu.
1: Tem o canto do assado junto a Dali, né?
0: Ah, sim, aqui em Porã.
1: E aliás, a Dali agora do dia 6 de setembro até o dia 27 não estará atendendo, vai ter ampliação, reforma, mas o canto do assado vai estar funcionando.
0: Beleza, valeu então, Laércio, obrigado pelas informações, pelo abraço, e a gente fica por aqui com a segunda parte do Oeste Show da Manhã, para Cooperar um Crédito Empréstimos, Vinícola Marques, Storm Auto Center, Sete Estofados e Colchões, Loja Maremã, Grupo do Bem, Óptica Lecards e também Mecânica Stop Car. Pra finalizar, banda Imberson e a música 26 de agosto. Hoje é dia 10 de agosto, mas a música rola sim. 11:35, um bom dia pra você.

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0: Informativo Hospitalar de Iporã do Oeste, última atualização, 3 internados, nenhuma alta. Em descanso, 2 internados, 2 altas. Na ala de saúde mental de descanso, 19 pacientes. Em Mondaí, última atualização, 3 internados, 1 alta e na ala de saúde mental, 20 pacientes. 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
9: Nota de falecimento. A família Haas de Tunápolis comunica com profundo pesar o falecimento de Aloysius Haas, aos 89 anos de idade, ocorrido hoje às 7h40 em sua residência. O corpo será velado a partir das 13 horas na capela da Igreja Católica de Tunápolis. Atos de encomendação e sepultamento dar-se-ão amanhã, em horário a ser marcado e posteriormente divulgado. A família Haas de Tunápolis comunicou com profundo pesar o falecimento de Aloysius Haas, aos 89 anos de idade, hoje ocorrido. A família enlutada, as nossas condolências. Nota de agradecimento. A família de Nelson Ruppel vem por meio desta agradecer a todos. Agradece aos vizinhos, amigos, parentes e a cada pessoa que esteve presente em sua caminhada, que fez uma visita, que sentou ao seu lado para tomar um chimarrão, que compartilhou uma conversa, um sorriso, um abraço ou uma oração. Obrigado a quem encontrou um tempo para cuidar dela, demonstrar carinho e fazer com que ela se sentisse amada enquanto esteve entre nós. A família estende sua gratidão também aos todos que estiveram no velório, oferecendo abraço, palavra de conforto, uma oração ou apenas a presença silenciosa. Em meio à dor, cada gesto de carinho foi um alívio para nossos corações. Levaremos conosco a certeza de que ela foi muito amada e que sua vida deixou marcas profundas em todos que tiveram o privilégio de conhecê-la. Que Deus recompense cada pessoa que fez parte da história dela. Há pessoas que passam pela nossa vida e há pessoas que se tornam parte da nossa história. Dona Nelce Ruppel foi uma dessas pessoas. Ela partiu, mas deixou um amor que o tempo jamais será capaz de apagar. E a você, Nelce, fica nosso eterno obrigado. Obrigado a todos. Obrigado por tanto amor, por tantos ensinamentos e por ter feito da nossa família um lugar melhor. A saudade será eterna, mas o amor será ainda maior. Vem aí dia 16 de agosto, festa do padroeiro São Roque em Preferido Alto e Porã do Oeste, às 10h30, missa. 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Dia 16 de agosto, festa do padroeiro São Roque em Preferido Alto e Porã do Oeste. O município de São João do Oeste convida para o quarto encontro do projeto Vozes da Sabedoria, que vai ocorrer nesta sexta, dia 14, no Lar do Idoso, às 14 horas. Trata-se de uma iniciativa desenvolvida pelos departamentos de Cultura, Assistência Social e Turismo. A atividade é aberta aos idosos e demais amantes da música e do canto. A Prefeitura de Descanso informa que o trecho da Estrada Geral de Acesso à Linha Burim está interditado em razão do início das obras de calçamento da via. Como rota alternativa, os motoristas devem utilizar o acesso pela linha Cruzinhas, ao lado da Big John. A orientação é que os condutores redobrem a atenção e utilizem a rota alternativa durante o período de execução das obras. 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À tarde, sorteio da ação entre amigos e matinê dançante com a Banda Alegre, ingresso livre. Reservas de barril de chope com Silvino no Mercado Super. 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Um convite do Mercado Super e Clube de Damas. A coordenação da Pastoral da Igreja Matriz Católica de Iporã do Oeste convida as famílias e a comunidade em geral para a Semana da Família, que ocorre de 8 a 15 de agosto. No sábado que se passou, homenagem aos pais e bênção de aniversário de casamento do mês. Dia 12, na quarta-feira, terço da família às 19h30 na Igreja Matriz. Sexta-feira, dia 14, às 19h30, no Pavilhão Católico, palestra Quem Sou Eu na Minha Família, com Sérgio Ribeiro, terapeuta familiar de casal e individual, escritor especialista em psicologia positiva. Ingresso gratuito. E fechando a programação da Semana da Família, no sábado, às 19h, celebração e bênção das famílias. A coordenação espera por todos. 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
11: Olá, muito bom dia. 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Olha, no Essa Entrevista de hoje, converso com o secretário de Agricultura do município de Belmonte, Ivo Casanova. Nos próximos minutos, vamos falar sobre algumas ações muito importantes relacionadas ao campo, né? A começar, logo lá no início do ano, foi criado aí o projeto de grupos comunitários, né? Com equipamentos, como é que funciona, quais são esses equipamentos. Prazer tê-lo aqui, muito bom dia, seu Ivo Casanova.
12: Bom dia, Laércio, bom dia aos ouvintes da rádio, em especial o povo belmontense. Isso, quando eu entrei em fevereiro do ano passado, já tive uma conversa com o prefeito Jair, a gente optou em fazer a formação, a criação dos grupos comunitários. Hoje nós temos 6 grupos criados, onde alguns receberão grade aradora, espalhador líquido, outros receberão grade aradora, espalhador sólido, cama de aviário e calcário. Temos hoje 5 líquidos na garagem, 2 grade aradora. Agora, a princípio, em poucos dias, receberemos de calcário. A princípio, semana que vem, faremos a entrega dos líquidos e as grades, e assim que chegar o sólido, a gente vai fazer a entrega do sólido também.
11: Sólido também. Tem uma outra questão, a questão das silagens. Parece que se mudou também lá no início do governo esta proposta, esse projeto, não?
12: Na SEO a gente mudou. Antes a gente tinha, a silagem era terceirizada, né? A gente não sabia quantos hectares daria no primeiro ano, então a gente não aumentou tanto o valor e não destacou o aumento tanto também por hectare. Foi uma forma de nós mudar, onde o agricultor recebe na conta dele, né? Então, o agricultor, até 7 hectares por ano, ele recebe R$150 o hectare, né? Onde que o agricultor, se tiver a máquina, já faz, e se não, ele pega a máquina por conta dele, e o dinheiro dos 7 hectares é pago direto na conta do agricultor. Onde ele vem, abre um protocolo, esse protocolo a gente gera e vai lá com a documentação e a gente mede a área de terra, é registrado foto, tudo, né? Então, dentro da lei, tudo bem certinho, e o agricultor recebe em conta. A tendência agora para o ano, estive conversando com o Marcos, e já conversei com o prefeito também, Jair, para a gente aumentar ali, não a quantidade de hectares, porque a faixa que a gente obteve nesse último ano, agora aqui, foi que não ultrapassou tanto os 7 hectares, mas sim ficou ali na faixa dos 7, 8, 10 hectares, né? Então a gente vai aumentar o valor do hectare para 250, o intuito agora para o ano, né? Passar para já ficar nos 253 o hectare, assim você atinge a maioria, né? E não, tipo, se você aumentar tanto o hectare, a quantidade de hectares, você acaba afetando a maioria, né? Então você mantém os 7 hectares, aumenta o valor por hectare e atinge a maioria dos agricultores, né?
11: Muito bem, estou conversando com Ivo Casanova, secretário de Agricultura do município de Belmonte. Outro programa é relacionado a incentivos aos suinocultores. Como é que está, como funciona e quantos agricultores já aderiram a esse projeto, secretário?
12: Sim, Laércio, isso. Nós temos 6 agricultores hoje investindo no município, até o momento, né? Onde o agricultor recebe 12,5 o metro quadrado de área construída e nós temos 3 granjas já bem adiantadas. O Dair Basso, Fernando Petrobiasi e o Alexandre Palu. Então, acredito que em breve os outros também, por algum motivo, está um pouco atrasado, de repente alguma irregularidade, né? Mas no decorrer do tempo aí, esperamos que tudo corra bem, né? Isso é um incentivo para o município, um incentivo do município que em breve trará retorno ao município, né? Uma parceria do município com os agricultores, que isso deve existir, pois é um meio de nós fazer com que o município cresça também, né? E um incentivo a mais para o município.
11: Muito bem. Enquanto parceria com a Defesa Civil, o que dá para adiantar sobre pontilhões ou pontes, a preocupação aí com volumes maiores de chuva que principalmente acontecem com a previsão agora de um El Niño mais forte. O que se tem de novidade, secretário?
12: Isso, num período aí que eu respondi obras também, Laércio, a gente sentou com a Sabrina, que ainda trabalhava aqui na Defesa Civil, né? Agora a gente é o Laércio, mas naquela época foi destacado alguns pontos aí que precisa de melhorias, né, em pontes, para algumas fazer ela mais alta, mais larga, outras para fazer em largamento, porque hoje com as máquinas que nós temos aí na agricultura, os agricultores têm ceifa, trator aí, já estão com dificuldade para passar, né? Então, a gente aguarda aí, acredito que depois do período eleitoral a gente vai ter alguma novidade, né, nessa parte, e também a gente recebeu algumas caixas de água aí para aumentar nas redes aí no interior.
11: No interior. Aliás, as secretarias de obras e agricultura, como acontece praticamente em todos os municípios de nossa região, trabalham muito de forma conjunta, não é, Casanova?
12: Isso, Laércio, a gente trabalha num conjunto entre os dois, né? As duas secretarias, onde que quando eu preciso de alguma máquina ou aos caminhões, ele cede, quando ele precisa das máquinas da agricultura, a gente se ajuda, né? É um meio de fazer o município crescer.
11: Com certeza, muito bem, eu quero agradecer a participação do secretário de Agricultura do município de Belmonte. Tenha uma boa semana, muito obrigado, grande abraço, bom dia.
12: Um bom dia e obrigado ao povo belmontense.
11: Ao povo belmontense, apenas um registro, estivemos em Belmonte a sexta-feira com nossa equipe esportiva, inclusive Linha Peperi, contando as emoções da final do Municipal de Futebol de Salão. A gente vai destacar tudo isso logo mais no Show de Bola. Conversei, portanto, com o secretário de Agricultura do município de Belmonte, Ivo Casanova, sobre os principais investimentos na agricultura com programas na suinocultura. Falamos também sobre a silagem que mudou, né? E também, claro, sobre a parceria com a Defesa Civil e a parceria da agricultura com o setor de obras. O S Entrevista volta amanhã.
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11: Doze horas. Mercado financeiro reduziu outra vez sua estimativa para a inflação em 2026. Inadimplência recua em Santa Catarina e se aproxima de média histórica. Iniciam hoje inscrições para o concurso das soberanas de Mondaí. Vereador de Pradoense sugere ao executivo contratação de estudo técnico de engenharia de tráfego e mobilidade urbana. São João do Oeste inicia a entrega dos cartões do bônus agrícola. Evento celebra hoje um ano de comitê Rede por Elas na comarca de Mondaí. E Pradoense prepara lançamento da terceira edição do Festival Gastronômico. Estabelecimento comercial é alvo de furto em plena luz do dia no centro de Iporã do Oeste. Mulher é conduzida à delegacia após deixar três filhos menores sozinho em casa, ou sozinhos em casa. Estes e outros são os destaques do Globo em Foco da Rádio Oeste, que começa agora. O tempo em Iporã do Oeste, no extremo oeste de Santa Catarina, de sol com nuvens. A previsão para as próximas horas é de parcialmente nublado, possibilidade de alguma pancada de chuva isolada. A mínima nas últimas horas foi de 7 graus, a temperatura pode chegar a 18. Agora na Central de Jornalismo, nos altos da Gustavo Fetter, centro de Iporã do Oeste, está em 15 graus. A umidade relativa do ar, 73%. De acordo com o Banco Central, o dólar começou o dia cotado em R$5,08. O euro está valendo R$5,87. Peso argentino cotado em 0,0034. Israel rejeitou a mais recente proposta elaborada pelos Estados Unidos para a faixa de Gaza e aceita pelo Hamas, que previa o início da segunda etapa do acordo de paz proposto pelo presidente Donald Trump. Primeiro-ministro israelense Benjamin Netanyahu afirmou esse domingo que as tropas de Israel não deixarão o território palestino até que o Hamas esteja verdadeiramente desarmado. Segundo Netanyahu, Israel rejeita o documento de 15 pontos apresentado no fim de julho pelo chamado Conselho de Paz de Trump, o presidente americano. A declaração foi feita durante a reunião de gabinete do governo israelense. Um terremoto de magnitude 7,4 graus da escala Richter atingiu a Colômbia nesta segunda-feira, informaram o Sistema Geológico dos Estados Unidos. O tremor desta manhã ocorreu em profundidade de 115 quilômetros. O tremor de terra causou feridos e danos significativos na província colombiana de Chocó, no Pacífico. A governadora de Chocó estado mais atingido afirmou que o terremoto causou uma destruição significante e deixou feridos, porém não especificou a quantidade. Vídeos que circulam nas redes sociais mostram o impacto do terremoto em diversas cidades colombianas e sinais do tremor foram sentidos no Amazonas, no Brasil. Dois ataques com explosivos na Colômbia foram registrados neste sábado, no primeiro dia do governo de Abelardo de la Esprila. Dissidentes da guerrilha das Farc destruíram com explosivos um pedágio em construção em uma estrada próxima a Cali. O advogado e empresário Abelardo de la Esprila tomou posse na sexta-feira como presidente da Colômbia. Em seu discurso de posse, o novo presidente defendeu a democracia do país e pediu respeito ao resultado das eleições em meio aos protestos da oposição que contestam sua vitória. 12:06 a seguir, entre outros destaques do Globo em Foco. Mercado financeiro reduziu outra vez a estimativa de inflação para este ano.
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16: Doze horas 8 minutos, a chamada taxa das blusinhas, cobrança de impostos de importação de 20% sobre as compras com valor abaixo de $50, deve retornar em setembro se a medida provisória sobre o assunto não for votada. Publicada em 12 de maio deste ano, medida provisória transferiu ao ministro da Fazenda, Dário Durigan, a competência para alterar as alíquotas do imposto de importação das remessas postais internacionais, inclusive reduzindo a zero a tributação de até $50. No começo de julho, a medida foi prorrogada pelo presidente do Senado, Davi Alcolumbre, e tem validade assegurada somente até o dia 8 de setembro. Em meio ao período eleitoral, Alcolumbre definiu somente 2 semanas de esforço concentrado no Senado, entre 10 e 14 de agosto e outra 31 de agosto e 3 de setembro. O mercado financeiro reduziu outra vez sua estimativa para a inflação em 2026, que caiu para 5,2%. Esta é a sexta semana seguida de recuo. Expectativas fazem parte do boletim Focus, divulgado nesta segunda-feira pelo Banco Central, com base em pesquisa realizada na última semana com mais de 100 instituições financeiras. A queda na estimativa de inflação acontece apesar da retomada da guerra no Oriente Médio, que elevou o preço do petróleo com potencial de pressionar a inflação brasileira. Para o crescimento do produto interno bruto, 2026, a estimativa do mercado recuou de 1,99% para 1,98%, uma sensível queda, ou digo sensível queda. Supremo Tribunal Federal aprovou por unanimidade o orçamento de R$1,2 bilhão para ser executado em 2027. A proposta foi analisada em plenário virtual e aprovada na última semana. O valor representa um aumento de cerca de 17% em relação ao orçamento desse ano, que foi de R$1,040 bilhões. De acordo com a proposta para 2027, 811 milhões serão destinados às despesas obrigatórias, o que representa cerca de 66% do orçamento total. Deste montante, mais de 733 milhões corresponde a salários e encargos de servidores e demais funcionários do tribunal. Outros 77 milhões serão destinados a benefícios como auxílio alimentação, assistência à saúde e auxílio transporte. 12 horas 11 minutos, a seguir, entre outros destaques do Globo em Foco da Rádio Oeste. Inadimplência recua em Santa Catarina, se aproxima de média histórica.
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18: Doze horas, 14 minutos, a Celesc abriu um novo concurso público para a formação de cadastro de reserva em Santa Catarina, com salários iniciais de até R$6.905. Além dos salários, candidatos que forem contratados terão direito à vale alimentação de R$ 1.830 mensais, além das demais vantagens e benefícios previstos para cada categoria. O edital contempla 8 cargos para profissionais de níveis médio, técnico e superior, com possibilidade de atuação em diferentes municípios do estado. As inscrições começam dia 14 de agosto e seguem até 23 de setembro. A prova objetiva está prevista para 1º de novembro e será aplicada em Chapecó, Criciúma, Grande Florianópolis, Joinville e Lages. Mais de 50 proposições legislativas começaram a tramitar na Assembleia Legislativa na primeira semana após o recesso parlamentar de julho. São propostas elaboradas pelos deputados e abrangem várias áreas de interesse público, com destaque para cultura, educação, saúde, segurança pública, assistência social e direitos de grupos específicos. Todas as matérias já foram encaminhadas para análise das comissões permanentes da Alesc. Entre elas estão o projeto que institui o programa Selo SC sem agrotóxicos, destinado a identificar produtos agrícolas obtidos em sistemas produtivos sem aplicação intencional de agrotóxicos, e a proposta que cria a política estadual de proteção da primeira infância e da adolescência no ambiente digital. Em julho de 2026, a inadimplência das famílias catarinenses caiu para 23,6% contra 25,4% registrados em junho, representando uma redução de 1,8 ponto percentual. A média histórica no estado é de 22%. Na comparação com o mesmo período do ano passado, o recuo foi de 5 pontos percentuais, mantendo o estado em patamar significativamente inferior ao índice nacional de 29,8%. Em julho, o percentual de famílias endividadas em Santa Catarina atingiu 76,9%, alta de 0,6 ponto percentual em relação a junho e o maior nível da série recente. Ainda assim, o estado permanece abaixo da média nacional, que chega a 82%. 12:16 a seguir, entre outros destaques do Globo em Foco da Rádio S. Iniciam hoje inscrições para o concurso das soberanas em Mondaí. Vereadora de Porã do Oeste sugere ao Executivo contratação de estudo técnico de engenharia de tráfego e mobilidade urbana. São João do Oeste inicia a entrega dos cartões do bônus agrícola. Evento celebra daqui a pouco um ano de comitê Rede por Elas de campanha contra a violência doméstica contra a mulher. E Porã do Oeste prepara o lançamento da terceira edição do Festival Gastronômico. Estes e outros a seguir.
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18: Doze horas, 20 minutos. O vereador Alexandre Barros sugeriu na última segunda-feira, em reunião da Câmara de Vereadores, ao ex-executivo para que contrate um estudo técnico de engenharia de tráfego e mobilidade urbana para avaliar as condições do sistema viário para possíveis soluções como criação de ciclovia e ciclofaixas, entre outras intervenções. O vereador explica que a proposta sugere e surge como solução diante do notável crescimento do volume de veículos circulando pelas vias urbanas. O assunto deverá estar na pauta de hoje. A Câmara de Vereadores tem reunião a partir das 19h. A proposta do vereador surge num momento de pequenos acidentes que vem se repetindo no centro. Um exemplo recente foi uma série de 3 acidentes seguidos em um só dia ao longo da Avenida Central na semana passada, resultando em danos materiais nos veículos envolvidos. A Sala do Empreendedor de São João do Oeste está organizando uma forma especial de formação para as mulheres. O evento será dia 18 de agosto, a partir das 8h, na Câmara de Vereadores do município. Conforme o responsável pela Sala do Empreendedor de São João do Oeste, Nilo Virt, a palestra Mulheres que se inspiram ou que inspiram será focada na inclusão socioprodutiva do público feminino. Menciona que a participação das mulheres no mercado de trabalho e na comunidade é importante e deve ocorrer formações específicas. Virt destaca ainda um evento no dia 26 de agosto que será na sala de reuniões da Prefeitura de São João do Oeste. Desta vez o foco será no atendimento, vendas e fidelização de clientes para a área do turismo. Esse encontro, segundo ele, será somente para inscrições prévias que ainda podem ser feitas em contato com a Sala do Empreendedor. Ainda no município de São João do Oeste, através da Secretaria de Agricultura, iniciou a fase de entrega dos cartões do bônus agrícola. Moradores devem passar à prefeitura para fazer a retirada. Já são 20 empresas cadastradas que vão permitir compras, sendo de diferentes setores. Conforme o vice-prefeito e secretário de Agricultura, Orlando Maier, após o período de dificuldade para a licitação, o processo foi concluído. Destaca que os produtores ainda não terão saldo no cartão para gastar. No entanto, já devem retirar o item. Quando o município realizar a recarga dos cartões, produtores serão informados e aí sim podem comprar no comércio de São João do Oeste com o uso do cartão. Royer destaca que o cartão é mais prático, valoriza as empresas locais e facilita o trabalho administrativo da própria prefeitura. Além do bônus agrícola, a Prefeitura de São João do Oeste integra todos os incentivos de valores menores no cartão de pagamento. Conforme Orlando Maier, ou Royer, segundo ele, o projeto com incentivo de até R$ 750, como o Agricultura Forte, cobertura de solo e o cercamento da mata ciliar serão pagos por meio de cartão. Já os programas maiores, como de horas máquina, continuará sendo depositado em conta corrente. Explica que esta é uma maneira fácil do acesso à população aos programas, reduzindo a burocracia para a prestação de contas. Royer cita que os critérios seguem os mesmos com emissão de notas do município. Iniciou hoje o prazo para inscrição das interessadas para o concurso de escolha das soberanas do município de Mondaí. As candidatas terão até o dia 10 de setembro para realizar a inscrição e participar do processo de escolha da nova corte do município. Conforme o presidente da Comissão Central Organizadora da 19ª Festa da Fruta, prevista para o próximo ano, Jerry Albert, concurso terá preparação das candidatas antes do desfile. O evento marcado para o dia 21 de novembro, quando serão escolhidas a rainha e primeira e segunda princesas, que também representarão a Festa da Fruta. Ele informa que, caso o número de inscritos ultrapasse 12 candidatas, será realizada uma pré-seleção com jurados de outros municípios para definir as participantes da etapa final. Jerry Albert destaca que podem participar jovens com idade entre 16 e 23 anos, residentes em Mondaí há pelo menos 12 meses e que tenham disponibilidade para cumprir as agendas de ensaio, eventos e ações de divulgação. O presidente da Comissão Central Organizadora informa que a ficha de inscrição e o regulamento já estão disponíveis no site do município. Segundo Jerry, as candidatas deverão apresentar documentos pessoais, comprovante de residência, fotografias, além de autorização dos pais para menores de 18 anos. O presidente ressalta que uma das primeiras ou principais mudanças deste ano é que as eleitas passarão a representar oficialmente o município durante o mandato, além de exercerem a função de rainha e princesas da Feira da Fruta. Conforme ele, a corte será composta por rainha, primeira princesa, segunda princesa e também pela Miss Simpatia, ou rainha, princesa e Miss Simpatia, que ficará como primeira suplente em caso de necessidade de substituição. Jerry Alberto enfatiza que a classificação completa das candidatas ficará sob responsabilidade da Comissão Central Organizadora e será utilizada apenas em eventuais substituições sem divulgação pública da ordem de classificação. O município de Porã do Oeste se prepara para o lançamento da terceira edição do Festival Gastronômico. O evento está previsto para o dia 20 de agosto, promovido pela Prefeitura através da Secretaria de Agricultura ou de Desenvolvimento Econômico e Turismo, em parceria com entidades ligadas ao comércio e ao turismo do município e até a CIUCDL. Conforme o secretário municipal de Desenvolvimento Econômico e Turismo, Claudir Steinhaus, o festival conta com o apoio da CIUCDL, do Conselho Municipal de Turismo e da ACIUTUR. Ele destaca que o tema deste ano será Lembrança da Colonização, servindo de inspiração para a elaboração dos pratos participantes, ou seja, cada um dos comércios de alimentação ou gastronomia terão um prato típico no projeto. Segundo Claudir Steinhaus, a programação de lançamento será destinada às autoridades convidadas dos empreendimentos participantes do festival. O secretário explica que a partir do dia 21 de agosto, um dia após o lançamento, os pratos já estarão disponíveis nos estabelecimentos da gastronomia local, permanecendo, oferecendo esses pratos até o dia 31 para degustação pelo público. Ou seja, o público pode ir até cada um dos estabelecimentos identificados da promoção para experimentar ou saborear os pratos. Conforme Claudir Steinhaus, cada empreendimento define a forma de comercialização do seu prato especial durante o chamado Festival Gastronômico, conforme Steinhaus explica agora.
2: Dia 21 em diante, na sexta-feira, ali já terão estabelecimentos que terão esses pratos disponíveis para quem quiser estar indo lá e já poder estar degustando desses pratos. Terá alguns empreendimentos que farão um dia especial do prato e também como terão outros aí que terão no dia a dia para a questão de degustação desses pratos, né?
18: O secretário municipal de Desenvolvimento Econômico e Turismo informa que os visitantes também poderão participar de uma campanha promocional durante o evento. Claudir Steinhaus ressalta que será distribuído um folder no qual os consumidores receberão um selo a cada prato degustado. Afirma que Ao completar 5 selos, o participante poderá trocar o material por uma caneca personalizada do Festival Gastronômico, disponível em quantidade limitada. Conforme o Claudir Steinhaus, 8 empreendimentos da gastronomia participam da 3ª edição do Festival Gastronômico de Porã do Oeste. O secretário destaca que o evento busca valorizar a gastronomia local e incentivar a integração entre os estabelecimentos sem caráter competitivo. Enfatiza que o festival tem como objetivo divulgar o potencial gastronômico de Porã do Oeste, fortalecer o turismo regional por meio da valorização da cultura e da colonização local através da gastronomia. Está programado para este momento, 12h30, estamos em 12 horas e 27 minutos, momento solene para celebrar o primeiro ano do Comitê Rede por Elas da Comarca de Mondaí, no município de Riqueza. O Comitê Rede por Elas trabalha a prevenção à violência doméstica contra as mulheres e o marco de 2 décadas da criação da Lei Maria da Penha. O Comitê por Elas é uma iniciativa conjunta do Ministério Público, Poder Judiciário, prefeituras pertencentes à comarca de Mondaí, ou seja, Mondaí e Porã do Oeste Riqueza, Polícia Civil, Polícia

0: bom acolhimento e segurança necessária às mulheres vítimas de violência ao fazerem a denúncia. A promotora de justiça, a doutora Priscila do Rosário Franco, afirma que os órgãos de justiça estão preparados para juntos promoverem essa mudança cultural. Para assistente social forense Silene Cosman, o Comitê por Elas vem cumprindo muito bem o seu papel e tem apresentado avanços importantes. Desde 2023 já foi criada a etapa do projeto Grupos Reflexivos, voltados aos homens com alguma denúncia de violência contra a mulher. Conforme Silene Cosman, assistente forense da comarca, os casos mais frequentes são geralmente ameaças. E o trabalho desses grupos reflexivos busca justamente a reflexão e a mudança de pensamento e comportamento desses homens, buscando evitar o avanço hostil ou a possível prática de outras violências mais graves. O ato solene previsto para hoje, daqui a pouco, em Riqueza, terá, além da apresentação e avaliação do primeiro ano do Comitê Rede por Elas, o lançamento de uma novidade, uma cartilha eletrônica, uma espécie de guia para elas, com muitas informações. A promotora de justiça, doutora Priscila do Rosário Franco, reforça agora e traz informações sobre como vai funcionar e o que é essa cartilha.
1: Nós consolidamos todas as informações daqui do município, da nossa rede do SUS, do SUAS, Segurança Pública, Sistema Judiciário, Ministério Público, tudo numa cartilha específica para o município de Riqueza, Mondaí e Porã do Oeste. Vai ser acessado por QR Code e lá vão ter as principais informações, tanto para a vítima saber quem procurar, quais são os serviços dessa rede, como também instrumentalizar familiares, vizinhos, né, a saber quando conversar com uma mulher, já saber orientar, olha, nós temos esse atendimento aqui. A cartilha também vai trazer de uma forma muito acessível quais são as violências, né, as tipificações da violência. E ao final a gente também traz um instrumento muito interessante, que é o termômetro do relacionamento.
0: No ato de daqui a pouco em Riqueza, além da apresentação desta cartilha, servirá, portanto, para a apresentação e avaliação do primeiro ano do Comitê Rede por Elas. 12 horas 31 minutos a seguir, entre outros destaques do Globo em Foco da Rádio Oeste. Estabelecimento comercial de Porã do Oeste é alvo de furto em plena luz do dia. Mulher é conduzida à delegacia após deixar 3 filhos menores sozinhos em casa. 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

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Doze horas 34 minutos, a Polícia Militar de Anchieta prendeu no final da tarde de sábado um homem pelo crime de furto. O fato foi registrado no centro da cidade. No local, a vítima relatou que havia sido furtada com R$1.130 no interior de seu carro, que estava estacionado no centro. Como o local possui câmeras de segurança, os policiais identificaram o suspeito e, após buscas nas proximidades, ele foi encontrado. Sendo que em revista pessoal foram encontrados R$1.000 dos 1.130 que foram furtados. Diante dos fatos, ele foi preso e encaminhado para a Delegacia de Polícia Civil de São Miguel do Oeste, juntamente com o dinheiro apreendido. E curiosamente, em Iporã do Oeste também. Agora, um estabelecimento comercial foi furtado na tarde de sábado. A ocorrência foi registrada pelas câmeras do local e foi em plena luz do dia, às 15h15 do sábado. O estabelecimento, sorveteria Demes, em frente à Praça Municipal. Imagens da empresa flagraram o infrator subindo pelo telhado, descendo aos fundos, arrombando a porta dos fundos, adentrando ao estabelecimento. O jornalismo da Rádio S fez contato com os proprietários da manhã de hoje. Segundo eles, levantamento feito, o meliante teria retirado dinheiro que estava no caixa. A empresa, ou a direção da empresa, fez o boletim de ocorrência e a investigação prossegue, anexando também imagens do vídeo monitoramento público das câmeras instaladas próximo ao local. Ou seja, estas câmeras somadas a imagens próprias da empresa deverão reconhecer e avançar na busca pelo meliante que furtou, repetimos, a empresa Sorveteria Demes às 15h15 do último sábado. A Polícia Militar de Itapiranga prendeu um adolescente por tráfico de drogas no centro. Este caso ocorreu às 22h30 de domingo, ontem, durante patrulhamento nas proximidades de um estabelecimento comercial. O adolescente foi flagrado tentando fugir a pé e descartando uma bucha de cocaína. Em ações seguintes na residência do suspeito, foram encontrados mais 31 buchas de cocaína, além de itens usados para o tráfico. Diante dos fatos, o adolescente de 17 anos foi apreendido e enviado à delegacia de São Miguel do Oeste. E uma última notícia. Uma mulher de 30 anos foi conduzida pela Polícia Militar de São Miguel do Oeste após deixar os 3 filhos menores sozinhos em casa. O fato foi registrado na noite de sábado no centro. Segundo a Polícia Militar, a guarnição foi acionada após denúncias de vizinhos de abandono, sendo que no imóvel os policiais encontraram 3 crianças, idade de 7, 10 e 1 ano, ou seja, 10, 7 e 1 ano,
As três crianças estavam sozinhas em casa. Conforme os policiais, a mãe das crianças chegou à residência logo após, demonstrando alteração comportamental, tentando impedir o trabalho dos PMs. De acordo com a Polícia Militar, o Conselho Tutelar foi acionado e a mulher foi conduzida à delegacia de polícia para prestar esclarecimentos. A mulher entrou em contato com a reportagem da Piperi e disse que os menores foram encaminhados para o pai. Ela também relatou que foi liberada depois de prestar informações ao delegado e disse ainda que foi buscar os filhos ontem, na tarde de domingo. 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Boa tarde e uma ótima semana.

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5: 12 horas 45 minutos.
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5: Nota de falecimento. A família Haas de Tunápolis comunica com profundo pesar o falecimento de Aloysius Haas aos 89 anos de idade, ocorrido às 7h40 da manhã de hoje na residência. O corpo está sendo velado a partir das 13 horas, daqui a pouco, na capelinha da Igreja Católica de Tunápolis. Os atos de encomendação e sepultamento dar-se-ão amanhã, em horário a ser marcado e posteriormente divulgado. A família Haas de Tunápolis noticiou com profundo pesar o falecimento de Aloysius Haas aos 89 anos de idade, ocorrido hoje. A família enlutada as nossas condolências. Comunicado. Departamento de Assistência Social, Serviço de Proteção Social Especial e o CRAS de São João do Oeste convida todas as mulheres para uma roda de conversa com café nesta terça-feira. Amanhã, dia 11, terça-feira, 14h, no Lar do Idoso. Evento uma alusão ao Agosto Lilás, que é o mês de conscientização e enfrentamento da violência contra a mulher. Na oportunidade, terá participação da Polícia Militar, Cabo Graciela Luiza Haidt, que integra a Rede Catarina. Todas as mulheres do município de São João do Oeste estão convidadas. Vem aí o Show de Bola, o programa esportivo da Rádio Oeste. 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
5: 10 minutos para uma da tarde. Boa tarde, no ar o Show de Bola desta segunda-feira, 10 de agosto de 2026. 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É, juvenil, masculino e feminino, campeão, boa tarde.
12: Exatamente, boa tarde. Porando Oeste é campeão na Olesk no handebol.
5: Exatamente, a fase regional, depois tem a estadual. Todos esses e outros são os destaques do Globo em Foco, do nosso Show de Bola, que está chegando. E parabenizar a todos, né? Dia dos Pais chegou. E acima, Artigos Esportivos, quero aqui agradecer a todos que aproveitaram e deram aquele presentão. 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
12: Pelo destaque que a gente trouxe a recém, né? E Porando Oeste participou aí em diversas modalidades, incluindo o handebol masculino e feminino. E Porando Oeste ontem então ficou campeão na fase regional da Olesk, né? Os jogos que foram em Concórdia. O feminino, engloba aí alunos dos 13 aos 16 anos, tanto da escola estadual conto do CIEF, enfim, aqui do município de Porando Oeste no geral, né? Uhum. O feminino então ficou campeão na categoria, na final, né? Ficou campeão pra cima da equipe do Palma Sola. Já o masculino ficou campeão, né? Após enfrentar a equipe de Concórdia na final. E comandados ambos pelo professor Leandro Kiss.
5: Né? Parabéns ao professor Leandro, tem mais assessores certamente. Parabéns a todos atletas do masculino, do feminino, para você ter uma ideia. No feminino, a disputa foi com Concórdia, uma cidade muito grande já, né?
12: Isso, no masculino.
5: No masculino,
12: Concórdia.
5: Né? Exato. Onde tem mais estrutura, é normal que tenha um celeiro de atletas maior, né?
12: Quanto maior o município, mais disposição de alunos, né?
5: E aí você tem que parabenizar. Aliás, houve carreata merecida ontem,
12: isso,
5: né?
12: Isso. Ontem, quase 18 horas por aí, né? Teve carreata quando o ônibus com a delegação voltou de Concórdia, né? E agora os times irão disputar o estadual, que será em Lages. Está programado ali para 27 de outubro até 7 de novembro. Então aí, Iporã do Oeste campeão na OLESC, Olimpíada Estudantil Catarinense, no handebol feminino e masculino.
5: Legal, vamos aguardar para a fase estadual, a gente vai mantendo você informado em nome sempre dos nossos amigos também da Nedel Telecom. 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
12: O Regional de Veterano teve rodada praticamente completa nesse final de semana. Tivemos no sábado Canarinho, aqui em Iporã do Oeste, venceu por 3-1 o Grêmio Tunense, jogo que foi em linha Macucuzinho. Canarinho aí se firmando, né? Já está firmado aí para a próxima fase, né? No caso aí para as pré-semifinais. O CRM em casa, sábado, perdeu para o Guarani de São Miguel 4-1. E o Harmonia, então, joga amanhã à noite, 20 horas, recebe o Aliança. Esse jogo que era para ter sido quinta-feira passada e não ocorreu por causa do clima, né? Aliança e Harmonia são praticamente os líderes, né? Aliança tem 12, Harmonia tem 11. Então, esses dois aí vão direto para as semifinais. Pré-semifinais vão englobar, por enquanto está indo Guarani, Canarinho, Grêmio Tunense e CRM. O Ouro Verde é o único que ainda não pontuou. E agora nós vamos para a última rodada dessa primeira fase, né? E o Ouro Verde vai receber o CRM.
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12: Municipal de Campo em São João do Oeste, segunda rodada, aspirantes. Guarani, fora de casa, venceu por 3-1 o Colorado, e o São José, que também foi o visitante, venceu por 2-1 o Colonial, pelo aspirante. Pela categoria principal, já foi um pouco diferente. No principal, o Colorado venceu por 2-1 o Guarani, e o Colonial em casa também perdeu no principal por 3-2 para a equipe do São José.
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12: Em Tunápolis, jogos de inverno pela categoria no futsal masculino livre. Vamos aos resultados. Alguns jogos foram na sexta, outros foram no sábado. Panelas Futsal venceu por 5-4 Sobras. 13 de maio venceu por 4-1 Área de Lazer Baumgratz. O Avante empatou em 2-2 com o Resenha FC e ainda teve o Real vencendo por 5-1 Recanto do Sossego. 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As inscrições vão até o dia 18. Se inscrever, então, lá na CME em Santa Helena.
5: Muito bem, nosso show de bola em seguida, trazendo mais outras informações e, entre elas, definindo para quinta-feira a grande decisão do Regional de Futsal Taça de Lamp Lasberg Sicredi de Futsal. O jogo quinta-feira, 20 horas, aonde, Cristian?
12: Vai ser lá em Itapiranga, na casa do ADAF. Em Santa Helena, também rodada do Municipal de Futsal. Aos resultados a gente traz agora. Palmeiras venceu por 9-0 o Águia FC. Chapecoense FC e Brondes Balada ficaram no 5-5. Mais um empate, Brondes e Inter Santanense ficaram no 3-3. Teve Cantina vencendo por 5-1 a Harmonia. E o Amigos do Pombo Bela Vista venceu por 8-3 o Esporte Clube 20 Colônias.
5: E teve grito de campeão na sexta-feira em Belmonte. A Rádio S contou tudo, Cristian.
12: Exatamente, né? Aí a equipe do Belmotur venceu por 3-2 a equipe aí do Baile de Munique. Então ficou com o campeão aí do Municipal Comunitário Veterano aí de Belmonte. Primeira edição, inclusive, né?
5: Aliás, parabéns a todos os atletas, a todas as comissões técnicas, que mais? O torcedor, né? Que veio em grande número, foram ver famílias, né? E agradecer lá também o secretário de esportes.
12: Isso.
5: Né? Que esteve aí presente, não só o presidente, o Ivo Casanova, né? Toda aquela equipe que fez com que...
12: O Lucas é o secretário, né?
5: É, e aí agradeci... Não? Será?
12: Sim.
5: E aí, então, a gente... Não é o Maicon Bonetti?
12: Né? É, tem o Lucas também, né?
5: É, mas o Maicon Bonetti, que é o secretário de Cultura, Esporte e Lazer. Mas, de qualquer forma, um abraço pro Maicon, pro Lucas, para todos aí que tão bem nos receberam. E o Ivo Casanova é presidente lá da comunidade de Piperi, uhum, né? De onde a gente transmitiu. E parabéns ao Belmo Farma, né?
12: Não, Belmo... Belmotor.
5: É, e parabéns também ao vice-campeão e ao pessoal que ficou nas outras colocações.
12: É, também aí por Belmonte, a gente traz informações, as finais, as próximas estão programadas então para dia 29, e sábado não teve rodada, né, por causa aí que estava bastante úmido também, né? Lembrando que a definição do terceiro lugar, né, deu melhor aí pro Cerro Azul, né, venceu por 6-0 aí o adversário, né?
5: E foi a preliminar lá, né?
12: Santo Isidoro, né?
5: É, de Santo Isidoro. Muito bem, nós estamos aí no Show de Bola, em nome também, mais uma vez, de Unzabir, um shopping que está presente em todos os momentos especiais, está celebrando algo, celebre com estilo, celebre com Unzabir, Cristian.
12: Bom, vamos falando então do esporte profissional, Série A, o Grêmio venceu por 2-1 o São Paulo, Inter ficou no 0-0 com o Palmeiras, segurou o Palmeiras, a Chapecoense ainda no sábado perdeu pro Coritiba por 2-1. A Chapecoense, né, complicada a situação do Inter aí, dependendo de resultados. O Internacional, por exemplo, comemorou a vitória do Atlético Paranaense, né, venceu o Santos por 2-0 lá na Vila Belmiro, né?
5: É, de positivo que o torcedor colorado pode comemorar é que o Inter enfrentou times fortes como o Flamengo, né, o Palmeiras, ganhou do Flamengo, tô errado.
12: Flamengo, sim.
5: Empatou com
12: empatou.
5: Palmeiras e ganhou do Corinthians na Copa do Brasil, enfim, o Inter trouxe o torcedor um pouco mais de esperança. Agora tem que sair, tem que manter esse ritmo, né?
12: É, o Corinthians tá em sétimo, por exemplo, no Brasileirão. Aí o Inter pegou os outros dois, lá na ponta de cima. O Palmeiras, que é o líder, e o Flamengo, que é o vice.
5: Eu acho que tem um desempenho mais do que esperado. Eu tinha muito temor de que o Internacional até levasse aí uma espécie de goleada sobre o do Flamengo até do Palmeiras, né?
12: Mas o Grêmio na Arena, sábado, venceu de virada, né? O São Paulo que saiu na frente.
5: O Pavon é o cara. É. Bola parada, o técnico do Grêmio vai chamar o Pavon. Ele fez dois gols já de falta, né?
12: É, o Grêmio venceu de virada o São Paulo, né? Deu aquele susto, mas garantiu três pontos. O Cruzeiro também ajudou o Inter e o Grêmio, né? Porque o Cruzeiro recebeu o Mirassol e o Cruzeiro venceu por 3-1, né? Essa parte de baixo, rapidinho, Laércio.
5: A Chapecoense, eu dou minha opinião hoje, dificilmente ela vai subir. Sim. Vai se manter, vai cair.
12: É, por exemplo, então, ó, Inter e Mirassol tem 23 pontos. Se ganham, a depender de resultados, eles podem ir até para a 12ª posição, porque o São Paulo é o 12º, 26, Vitória tem 26 também, em 14º, Grêmio, 25, 15º, Mirassol, 23, 16º, Inter, 23, aí o Z4, com 22 pontos, Santos, Vasco e Remo, todos esses aí têm 22 pontos, ou seja, Santos, Vasco e Remo ganhando, Inter perdendo, o Inter pode cair até para a penúltima posição.
5: E qual é o número de pontos que tem a Chape?
12: 10 pontos.
5: É, não tem. É, uma pena, né? Uma pena mesmo. E aí você vê que o Internacional está um ponto à frente de três concorrentes que estão abaixo dele.
12: Aí é que está.
5: É, o Internacional tem que manter o ritmo.
12: É, rapidinho aqui para pegar, por exemplo, o Mirassol vai receber o Flamengo, né? É uma boa notícia para nós gremistas e colorados, né? O Inter vai pegar um confronto direto, vai ser o Inter recebendo o Remo, né? O Grêmio vai pegar o Galo fora de casa, mas isso é assunto para final de semana. Nesse meio de semana vai ter Libertadores e Sul-Americana, então os times vão ter um descanso.
5: E amanhã, só para fechar, tem sorteio da Copa do Brasil.
12: Exatamente.
5: Até amanhã, Cristian.
12: Até amanhã.
5: Para cima, o Artigos Esportivos Rochinski, Organização Contábil, Rochinski Fábrica, da Artefato Cimento, Unzabir e Nedel Telecom. Esse foi nosso Show de Bola da segunda-feira. Vem aí o programa do professor Douglas, depois do Jacó Trai, até às 16h30, levando música e informação no Oeste Show da Tarde. Primeira parte, de lá até às 19h, tem a segunda parte com o Vilmar de Souza. À noite, das 20h às 23h. Tem o Fernando Kaiser. Uma boa semana para todos nós.
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13: Alô, amigos ouvintes do programa Caminhos, aqui quem fala é professor Douglas, vamos ao ar, convidando a todos para que participem, né? Mandem suas cartas, colocando nesta carta nome completo, data de nascimento, um apelido, para que o nome não seja divulgado. Por falar em cartas, eu quero começar a responder logo no programa de hoje, para participante com o apelido Vela Amarela, número 47, chamando a atenção, em especial, contando uma história, né? Ou pelo menos começando a esclarecer algumas questões aqui que muita gente às vezes não para para pensar, mas tem gente sim nesta vida que dedica muito tempo em cima destas questões espirituais, né? Algumas dessas pessoas têm essa dedicação pelo seu benefício, pensando na sua vida, pensando no seu caminho, na sua família, buscando paz, buscando tranquilidade, querendo sempre o melhor, pensando positivamente. Quer dizer, as pessoas que têm posturas positivas, elas conseguem realmente resultados muito bons nesse caminho, desde que saibam levar, desde que não entrem muito a fundo nessas histórias. Eu acho que é muito importante para todos aqueles, independente da técnica que vai ser usada, usar essa intenção e trabalhar o lado espiritual de cada um. Nós mesmo aqui, no nosso trabalho, estamos oferecendo isso para muita gente, né? Para todos vocês que escutam o programa Caminhos, esse programa, ele se dedica, tanto quanto na consulta também, ao crescimento espiritual de cada um. Mas também tem um outro lado dessa história que tem a ver também com espiritualidade, mas só que não são coisas positivas e que a gente sabe que também acontecem. De pessoas que muitas vezes usam e perdem, nesse caso, perdem literalmente o seu tempo em função de pensar o mal dos outros, de trabalhar um lado espiritual com negativismos, buscando invocações de entidades espirituais para atrapalhar ou para trancar ou bloquear o caminho de alguém, fazendo oferendas nesse sentido, para buscar uma força, para buscar uma ajuda de alguma entidade negativa. Se existe a espiritualidade positiva, existe a negativa também, assim como é a energia, em todos os aspectos, né? A energia elétrica é assim, a energia magnética é assim, a energia espiritual também vai ser, e nós sabemos que estas questões exercem influências através da mente das pessoas, dos seus afazeres, do seu cotidiano. E tem gente que tem essa prática, que pratica realmente o que muita gente costuma chamar de magia negra, costuma chamar de umbanda negra, de trabalhos de umbanda, trabalhos de oferenda, trabalhos de despacho, de macumbas, de feitiçarias. Nós sabemos que existem essas situações e que aqui na região, muita gente às vezes não para para pensar nisso também porque não está sentindo na pele, né? Mas aqui na região existem centros que orientam as pessoas a prejudicar os outros, que apoiam as pessoas que têm rancor, que têm raiva, que têm ódio no coração, às vezes por uma questão de desentendimento qualquer. E a pessoa vai lá procurar alguém e dizer assim: olha, eu quero que este fulano de tal, que é o meu vizinho aqui, que ele vá mal na vida mesmo, que ele não consiga resultados nos negócios dele, que comece a entrar problemas na saúde para a família dele, enfim. Nesse tempo que se usa mentalizando e mentalizando para alguma coisa que poderia ser para o bem, mas tem gente que é tão tomado pela mágoa, pelo rancor, questões kármicas, espirituais que a pessoa tem que queimar e que tem que passar. Mas como existe gente amargurada nesse caminho? Mas, meu Deus do céu, quantas vezes vocês já devem ter ajudado alguém? Quantas vezes vocês já estenderam o trabalho de vocês em benefício de alguém? O tempo de vocês, as orações de vocês, a fé que vocês têm em Deus para tentar rezar por alguém necessitado, alguém que precise de uma ajuda? Quando eu falo em ajudar alguém, eu não falo apenas na questão material. Ah, eu vou dar um troco para alguém, vou dar um dinheiro para alguém, ou vou ajudar no negócio. Não. Estamos falando em rezar positivamente por uma outra pessoa, não só por nós. E aí tem aquele ditado: quem mal não faz, mal não bença. A gente tem um hábito, uma prática na vida e espera automaticamente que as outras pessoas vão ter a mesma postura que nós, ou pelo menos imagina que isso seja uma questão natural. Se vocês forem buscar na história da humanidade alguém que tenha tido algum benefício através da mágoa e do rancor e do ódio, vocês não vão encontrar, porque estes sentimentos cegam as pessoas, bitolam as pessoas em caminhos que muitas vezes são caminhos sem volta. e vocês têm uma pessoa, eu vou até dizer para vocês, de quem entra na propriedade, quem está entrando para a casa de vocês, em direção à casa de vocês, ao lado direito da propriedade de vocês, vocês têm uma pessoa muito mal intencionada aí. Uma pessoa que quando surge negócio para vocês fazerem, ela vai dar um jeito de atrapalhar, porque eu sei que vocês estão querendo vender um pedaço de terra aí para resolver umas questões de vocês e não estão conseguindo porque tem gente que se interessa e não aparece mais, não volta nunca mais, né? Fica certo de fazer o negócio, mas tem alguém que quando tem oportunidade para a pessoa na estrada para dizer, ó, essa terra aí é amaldiçoada, tem não sei o que nessa terra, que tem problema com documento, não sei o que, e não tem problema nenhum. Na realidade existe essa vontade que essa pessoa tem de que vocês não consigam se libertar dos problemas de vocês. E vocês sabem por quê? Porque esta pessoa foi uma das grandes causadoras desses problemas. E nós vamos falar sobre isso, sim, sobre essas práticas negativas e magias negras, de tudo que for possível nesse contexto, porque esta pessoa busca isso. E nós estamos falando isso, não é à toa, é para procurar fazer com que vocês enxerguem que o mundo, infelizmente, não é aquilo que vocês oferecem para os outros, mas aquilo que vocês estão sofrendo também. Existe negativo, infelizmente. Eu conheço muita gente que já perdeu tudo na vida por causa disso. Isso representa praticamente, no nosso ponto de vista, é quase um crime. Esse tipo de gente, para nós, é um tipo de gente criminosa, que faz o mal para alguém sem mostrar a cara, né? Mas está sempre ali influenciando de certa forma. Esta carta aqui foi enviada, e toda a família está reunida agora, escutando o programa Caminhos, pela perda ano após ano, e vocês já estão nessa aí há 5 anos perdendo uma coisa atrás da outra. Analisem o que vocês tinham antes e o que vocês têm agora, vocês vão ver, vocês já se desesperam por isso, eu tenho certeza. Eu já convido para que venham quando puderem, para que a gente resolva isso, porque eu vou mostrar para vocês como é que se faz e qual é o caminho para se livrar desse tipo de tendência e de ciclo negativo que entrou na vida de vocês, né? Não é brigando, não é discutindo com ninguém, muito pelo contrário, nós vamos fazer de conta que não sabemos de nada e vamos resolver isso muito bem. Então que bom que a filha de vocês teve a iniciativa de mandar uma carta, de pegar vocês pelas mãos e colocar vocês na frente do rádio. Então eu gostaria de dizer a vocês, não estranhem tudo isso que eu falei, faz parte da vida. Tem tantas coisas que fazem parte da vida e que nós não vemos todos os dias acontecerem, mas às vezes ligamos o noticiário, né? Enxergamos aí notícias de banditismo, de pessoas ruins, pessoas do mal, porque existem as pessoas do mal, e nós devemos não apenas combater essas ideias, mas nos defender principalmente. Nós temos que nos proteger, não podemos ficar de braços cruzados, de maneira nenhuma. Tá? Eu tenho os meus motivos para ter falado tudo isso, inclusive ter apontado o dedo para alguém. Tenho motivos muito claros a respeito disso, tenho como comprovar a vocês o que estou falando e nós temos muita coisa para conversar, certo? Nós vamos desvendar os mistérios de sua dor, com certeza.
14: E é isso aí, amigos ouvintes, vamos encerrando então a apresentação do programa Caminhos do dia de hoje. Anotem o nosso WhatsApp, você quer falar comigo? Manda um oi, vamos iniciar a conversa. A conversa, apenas a conversa, a informação que vocês possam querer, isso não lhes custa nada. É o nosso WhatsApp 049-99-180-7979. Vou repetir, você quer analisar a situação da sua vida, tendências que você está estranhando, caminhos que você sente que precisa abrir, trabalhos no contexto espiritual, fortalecimento, abertura de caminho, proteção, família, enfim, toda essa infinidade que a fé alcança. E o bom trabalho exercido e acompanhado também ajuda. Então é o nosso WhatsApp 049-99-180-7979. Mande sua mensagem e aguarde por sua resposta. Ela raramente vem no mesmo dia, muita gente, tá, pessoal? Tem que esperar, não liguem. Só manda mensagem pelo WhatsApp e aguardem. E estaremos atendendo dia 17 de agosto em São Miguel do Oeste, dia 18 em Campo Herê, dia 19 em Itapiranga e dia 20 em Iporã do Oeste. Então, semana de atendimento, se programem. Restam alguns horários na agenda, aproveitem, gente. Nós já estamos aí atravessando o mês de agosto, daí para frente é contagem regressiva já para as correntes de mentalização virada de ano. e nós vamos vir poucas vezes até o fim do ano, tem que aproveitar quando a gente vem, especialmente o pessoal de Campo Herê, né? 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Um abraço a esse povo querido. Encerramos o programa Caminhos do dia de hoje por aqui, muito obrigado, fiquem com Deus, boa semana e tchau, tchau.
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6:15. Boa tarde, segunda-feira, 10 de agosto. Tempo bom, finalmente, né? O sol aparecendo um pouquinho com mais força aí na região. Embora pela meteorologia não deve durar muito, né? Hoje ainda dura, mas amanhã já tem previsão de mudança, né? Bom, tá no ar o nosso Rest Show da tarde, chegando para a Hormac, na Erva Mate Jacutinga, Casa da Cuca Série Alimentos, Carrocerias Aparecida, Belas Artes, Confecções, Bordados e Enxovais e também a Hoffman Instalações Elétricas. E você sabe, né? Esse espaço, ele é aberto para o ouvinte, né? Para participar, pedir teu sucesso, mandar o teu recadinho, nos ajuda a fazer a programação com o teu pedido musical no 3634-1440, onde você vai falar comigo direto ou a mensagem no nosso WhatsApp, né? O WhatsApp é só para mensagem, tá, gente? Não atende ligações. Por quê? Porque nós temos aqui a seguinte situação, né? O locutor tá no ar e ao mesmo tempo tem o telefone fixo para atender, né? Então, ou ele tá no ar ou tem o telefone para atender. Não consegue atender o WhatsApp daí, tá? Não dá para atender os três, né? Aí não dá. Então o WhatsApp é só pra mensagem, tá? Por áudio ou por texto, você escolhe, né? Manda o recado e a gente te atende por aqui, tá certo? Vamos lá, temperatura 16 graus, né? Fresquinha as manhãs aí, né? Agora os últimos dias aí, manhãs bem, bem frias aí na nossa região. E mesmo, né? Não tendo aquela temperatura elevada, a previsão diz que vamos ter uma semana aí de bastante instabilidade. Vamos aguardar para ver o que vai vir, né? Eu vou começar com recados já, porque já tem aqui o WhatsApp na fila. A Ângela de Pantano Grande, Rio Grande do Sul, já cedinho, manda sempre o recado pra gente também, né, Ângela? E ela diz assim, ó, que é para tocar para ela hoje, Corpo e Alma, a música Eu Gosto. Ela quer ouvir junto com a Lúcia e com a Bel, né? Abração para ti, obrigado, tá bom, Ângela? Tudo é bom para vocês aí, gurias. Quem mais? O Ambrósio diz para tocar Uma dos Cometas. Ai, que é bom, né? Duas boas aí pra começar bem a tarde, né? Show de bola, Ambrósio. Abraço aí pra ti, tá? Começamos assim, ó. Corpo e Alma, Cometas na sequência, 1:17. Uma boa tarde pra você. Música.

Aí você ouviu então os Cometas, né? Pedido aí do Ambrósio, a gente tocou o Dobrado Leonardo e pra Ângela que solicitou os Atuais, a música Eu Gosto. 1h23, nós estamos aqui na parceria da Ror Máquinas, ali em Beato Roque, São João do Oeste, pertinho do Trevo, né? 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E por falar em Beato Roque, eu quero mandar um grande abraço pro meu amigo Arnildo Miller, né? Ontem a gente esteve por lá, né? Num gostoso almoço que foi nota 10, viu, Arnildo? Tá, Svogus, mas enquanto na mola. O Arnildo, ele teve de aniversário em maio, né? E ontem reuniu o pessoal ali no restaurante do Klein, ali às margens da SC, né? E uma turma grande esteve por lá. O pessoal confraternizou junto com o Arnildo. Tá, Svogus, viu? Que coisa boa, né? Tá reunido com amigos, confraternizar. Eu não vou citar nomes aqui, porque era muita gente com quem a gente conversou lá ontem, né? Mas pra todo mundo que esteve lá presente, o Arnildo também já me ligou e disse assim, ó, manda um abraço, agradecer a presença de todo mundo, né? E vamos aguardar a próxima agora, que é, Arnildo? Musmunó, Renemarra, né? Tá assistindo, a Runat. E ele pediu pra tocar o Dobrado Futurista. Não achei com o Reis da Alegria, mas eu achei que com o trio Show da Alegria, vou tocar essa, tá, Nildo? E pro pessoal que pediu ontem também lá, né? O pessoal que tava lá reunido ontem pediu pra tocar o shot do Leandro e seus teclados, né? Diz que eles gostam de ouvir um shot caprichado aí do Leandro e seus teclados. Então o shot Moreninha já vou tocar na sequência também pra vocês, tá bom? E aí o Arnildo então agradece a todo mundo que esteve lá presente. E pra todo esse povão tem trio Show da Alegria.

0: shot de Moreninha, né? Com o Leandro e seus teclados. 1:31.
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7: Pessoal, hoje quero falar um pouquinho sobre vermífugos em cães e gatos, tá? Eu vou me estender até amanhã, porque o assunto é mais longo. Vermífugos, eles são fundamentais para garantir o bem-estar do seu animal de estimação. As verminoses, elas são comuns em cães e gatos e podem causar doenças graves e tem algumas delas que são fatais. Além disso, alguns tipos de vermes podem ser transmitidos para nós humanos. Então, assim, o uso regular de vermífugo é uma forma eficaz e acessível de prevenir e tratar essas infestações. Então, portanto, prevenir é sempre melhor do que remediar. E, felizmente, os vermífugos, eles têm um poder duplo, que é prevenir infestações e combater as já existentes, tá? E, além disso, a vermifugação protege outros animais e membros da família contra a transmissão desses vermes. Forte abraço a todos, até amanhã.
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8: Minuto do Legislativo de Descanso. Entre os principais destaques estão os projetos aprovados pelo Legislativo de Descanso, que contemplam ações que permitem à administração municipal ampliar investimentos, garantir a continuidade dos serviços públicos e executar políticas voltadas às demandas da população. Na área das parcerias, a Câmara autorizou o município de Descanso a firmar convênios e repasses com entidades de reconhecida atuação na comunidade, contribuindo para o fortalecimento de ações das áreas da inclusão, educação, esporte, cultura e preservação das tradições.
9: Esse foi o informativo do Legislativo do município de Descanso.

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0: 1 hora mais 36 minutos, 1h36. Vamos lá, né, gente? Seguindo com mais sucessos aqui na tarde. Eu quero agora, antes da próxima participação, também trazer um recadinho aqui. 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Recadinho do ouvinte, tem quem tá participando? Boa tarde.
1: Alves de Capela, peça a música e me roda à frente da matriz, aquela nova. Oferecer pro meu marido que tem aniversário hoje.
0: Opa, parabéns pra ele. Certo?
1: Tá bom. Agradeço.
0: Deixa eu ver o nomezinho aqui que eu não peguei bem. Ah, Rosmarie, né? É isso, né? Rosmarie Alves, né? Abraço, Rosmarie. O Beto do Santa Rita. Fala,
2: boa
0: Beto.
2: Boa tarde, meu amigo Jacó. Tudo certo?
0: Tudo.
2: Tamo aí no trecho, na Boléis, cuidando do programa do Jacó. Manda aí, escolhe uma boa e manda uma música aí da banda soprano aí pra nós.
0: No capricho.
2: Um abraço.
0: Tudo outro. Bom. Valeu, Beto. Pessoal da Pavimax, obrigado aí pela carona. Bom trabalho pra vocês, né? O Aldo, em Rondinha, roda o Popurri de Valsas da banda Renascer do Paraguai. Roda, daqui a pouco vai sair. Helga de Maravilha, o que manda, Helga? Boa tarde, diz aí pra gente o que manda. Oi.
3: Oi, Chacó, tudo bem?
0: Tudo.
3: Chocó, eu tenho de contar uma coisa que me aconteceu nesse tipo causa de você, eu autorizado direto também. Daí foi quinta-feira de tarde, tava pronto que eu subi, me deitei um pouco, o sofá tava dormindo um pouco. E o rádio sempre tenho ligado. Daí o Chacó disse, né, fez a propaganda da cerveja.
0: Ai, ai, ai.
3: E daí derramaram no copo que deu aquele barulhinho da água, né? Assim, como fosse água, né? E eu me acordei com aquela lá e fui correndo lá fora, roupa lá fora, tá chovendo. E tinha sol. E você estava falando aí, lá, mas não pensei, né? É verdade. Tá, desejo de ir bom pro ti melhor assim do que coisa ruim. Autorizado sobre isso aí, tá bom? Desculpa qualquer que coisa, tá? Abraço, tá?
0: Imagina! Não foi com essa intenção, com certeza, né? Às vezes a gente se empolga aqui, né? Daí bota aquele barulhinho lá por causa da música também. Mas abração, viu, Helga? Não queria atrapalhar o teu sono, com certeza, né? Tudo de bom aí, tá? Essa é boa, foi muito boa. Vamos de Arlen Silveira, pedida aí da Rosmarie, depois pro meu amigo Beto tem banda soprano, 20 pras duas.

0: Aí pro meu amigo Beto que pediu, a gente tocou com a banda Soprano o dobrado do Alberto, né? Acho que combinou, né, Beto? Antes o Arley Silveira aí na frente da Matriz, com esse filme na tarde com a parceria também da Erva Mate Jacutinga, né? 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Jacutinga, a Erva Grande do Sul. 14 para as 2 horas, Loja Barques, né? 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
0: 17 graus a temperatura. tempo bom com nebulosidade na região, né? Ora o sol aparece um pouquinho mais, daqui a pouco some, aparece novo. E vamos seguindo, gente. Vou trazer mais uma aqui que eu tô devendo, né? Aliás, antes eu quero mandar um abraço pra Lisa Brutcher, né? A Lisa disse o seguinte: tô na escuta aqui em Maravilha. Truf, Chaco. Ima truf, né, Lisa? Abraço. E o quem pediu foi o Aldo, lá de Rondinha, e a gente ouve a banda Renascer do Paraguai, agora 10 para as 2.

0: Banda Renascer do Paraguai, né? Pedido aí do pessoal lá de Rondinha. A gente ouviu aí o Popurri de Valsas. 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

0: 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Cláudio em Chapecó tá me pedindo aqui, ó, roda Michael Thun, né? Música alemã, ele tá pedindo, já tá no ponto aí pra gente trazer sim. Um abraço, Cláudio. O Garcia de Tigrinhos. Garcia, boa tarde. Boa tarde, fala aí.
1: Tudo bem?
0: Tudo certo.
1: Essa belíssima segunda-feira fria.
0: É. Gelado. É, tá danado, né?
1: Isso aí tá bom pra dar uma gripe na gente.
0: Deus do
1: céu. Um vento gelado. Mas estamos aí.
0: Firme.
1: Graças a Deus. Estamos vivendo. Um abraço a todos que estão ouvindo o programa. E gostaria de pedir hoje, possível atender, pode ser com o Reni de Oliveira, O Sonho Não Acabou.
0: Opa!
1: O Sonho Acabou, coisa assim.
0: Sonho Acabou, era Reni.
1: Gravações lá de 87, 88, acho que era. Que ele gravou.
0: 86.
1: Sol, né? É. Esse atendido agradeço. Um bom programa.
0: Valeu. Primeiro disco dele quando ele saiu dos Atuais, viu, Garcia? Primeiro disco, né, que ele gravou sozinho. Aí logo depois ele fez o Grupo Elo também, né? Vamos tocar assim, tá? Também manda abraço aqui lá pra Bom Plano, Vista Gaúcha. Quem tá ligadinho com a gente por lá, meu amigo Gilberto Niederli. Abraço, Gilberto, pra família toda aí, né? A esposa Cristiane, o filho Eduardo, o seu Geraldo também. O seu Geraldo disse que quer ouvir um bandoneon, né? Daqui a pouquinho, tá? Já estamos preparando uma só pra ele aí depois. mas o Gilberto Linder quer ouvir o Barril de Chope, né? Pra começar bem a semana, como é que o Brasil a gente toca assim. Michael Tuma agora.

0: Aline de Oliveira, né? 1986, antiga, e recordando aí na pedida do meu amigo Garcia, né? O sonho acabou. 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
2: 2:18 horas de informação, né? 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Boa tarde, Vilmar.
3: Muito boa tarde, Jacó. Boa tarde, ouvinte que nos acompanha na tarde desta segunda-feira. Pois amanhã, no dia 11, o Corpo de Bombeiros de Mondaí vai formar 140 bombeiros mirins. E para falar sobre esse assunto, eu converso agora com o comandante do Corpo de Bombeiros do município de Mondaí, Sargento Cásperes. Então, comandante, um evento que vai formar 140 bombeiros mirins. Muito boa tarde, bem-vindo à Rádio Oeste.
4: Boa tarde, Vilmar. Boa tarde também aos ouvintes da Rádio Oeste. Exatamente, é um projeto que já vem todos os anos acontecendo no município de Mondaí, e esse ano nós estamos aí com 140 bombeiros mirins sendo formados na tarde de amanhã, terça-feira, no pavilhão central da área de lazer de Mondaí. Então são alunos dos quartos anos das escolas de Mondaí, tanto da cidade, né? São quatro turmas da GCI, uma turma do Laju, mais uma turma lá da Taipa Baixa, da Escola Reunida, e aí mais duas turmas lá da linha Catres. Então, teremos 140 alunos do Bombeiro Mirim participando dessa formatura e também os familiares que sempre prestigiam este evento.
3: Comandante, de que forma essa formatura impacta na vida dessas crianças?
4: São alunos do quarto ano, então, das escolas, né? Impacta de maneira muito grandiosa, é uma prevenção muito importante para o município, para as crianças, para as famílias, que é um conhecimento muito importante que é transmitido do bombeiro para essas crianças e também depois para as famílias. Acredito que há uma empolgação muito grande das crianças em receber esse conhecimento e também depois chegar em casa depois de cada aula que acontece uma vez por semana, né? E compartilhar essas notícias, essas informações também com seus pais, suas mães, demais familiares aí que sempre estão envolvidos nessas atividades.
3: Quanto tempo de curso foi, comandante, e o que é passado de conhecimento para essas crianças?
4: São quase aí 3 meses de encontros, né? Que são encontros semanais e são repassados todas as informações necessárias do Corpo de Bombeiros, na parte preventiva, dentro de casa, dentro da escola também, parte de convivência, a parte de atendimento pré-hospitalar nos primeiros anos. Então isso é muito importante para as crianças.
3: Comandante, a gente sabe que um dos momentos mais esperados dessa formatura é o batismo. Como é que é feito esse batismo e como é que fica a euforia e a expectativa das crianças à espera deste momento?
4: Com certeza, Vilmar, com certeza. O batismo já é tradição dentro do Corpo de Bombeiros, principalmente no Bombeiro Mirim, né? Então as crianças, elas aguardam esse momento que acontece logo após a formatura, então já são orientados tanto as crianças quanto as famílias quanto ao banho, né? Então já se programarem com uma roupa extra aí para o pós-formatura, e elas ficam muito animadas, extasiadas aí com esse momento que representa uma passagem na vida delas também.
3: Sargento, levando em conta que isso fica como ensinamento para a vida e que a criança em algum momento poderá salvar uma vida, qual a mensagem que fica para o munícipe, para esses alunos e para quem nos ouve?
4: Com certeza é um momento especial na vida dessas crianças, que é uma semente que o Corpo de Bombeiros sempre planta dentro das escolas, na sociedade, que alguns anos após, quem sabe, poderemos estar colhendo novos bombeiros para a corporação e também, como você muito falou, estar salvando vidas, ajudando às vezes a minimizar alguns riscos, alguns agravantes que podem vir a acontecer de pequenos ou grandes acidentes. Então, acredito que é de suma importância essa orientação, essa prevenção que nós trabalhamos junto às escolas e às crianças.
3: Perfeito, comandante, obrigado pelas informações, seja sempre muito bem-vindo à Rádio Oeste.
4: Muito obrigado, Vilmar, muito obrigado aos ouvintes da Rádio Oeste. Oeste, e estendemos o convite para amanhã, então às 14 horas, no pavilhão central da área de lazer, lá de Mondaí, a formatura de 140 bombeiros mirins.
3: Eu conversei com o comandante do Corpo de Bombeiros do município de Mondaí, Sargento Cásperes. Do jornalismo, o repórter Vilmar de Souza para o posto Cooper Fronteira Sul, abastecimento 24 horas.
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0: gente, depois da informação, agora são 2h23, nós seguimos aqui na tarde com mais música. Tem vários recadinhos aqui pra atender. Paulinho Bavaresco, né? Esse tá sempre ligado, é o nosso... Ele não pode ver o... Aliás, o Marcelo Hickman, lá de Blumenau, veio pra um churrasco, eu acho, né? Veio visitar, aproveitou pra visitar a rádio aqui. Marcelo, eu lembro muito do show de bola, né? Sempre dava um palpite também, né? O nosso show de bola mudou um pouquinho aí, né? Mas o convite continua, né? E aí tá pra ver pra um casamento, é isso? Ali em Santa Helena mesmo.
1: Filho do ex-prefeito Santa Helena do
0: Blasio. Filho do Blasio? Mas que chique. Eduardo. Grande Eduardo, né? Vai se enforcar. Esse foi. Esse deu, né?
1: Eduardo e Tatiane.
0: Eduardo e Tatiane. É sábado agora, né? Casamento?
1: Passou já. Já foi?
0: Já deu, né? Grande Marcelo aí visitando a gente. Então lá, Marcelo Hickman, né? Pessoal, ele que é de Blumenau, mas tem é natural daqui, né? Mora hoje, né? Mora lá em Blumenau. Obrigadão pela visita aí. Vamos trazer o um recadinho do Paulinho, então, ali de Belmonte. Fala, Paulinho, boa tarde.
2: Boa tarde, meu amigo Jacó. Final de semana foi bom demais, essa semana será melhor. Com clima desse, nada melhor que tomar um chimarrão dela, uma tchacutinga e ouvir uma boa música.
0: Show
2: nada
0: de bola.
2: Próxima música aí.
0: Valeu.
2: Boa tarde, trabalho até amanhã.
0: Pra ti também.
2: Esse programa maravilhoso.
0: Obrigado. Eu vou tocar aqui lá pro quem tá ouvindo a gente também, é o Egon Meinhardt na linha Sertão Cunhaporã. Eu tenho agora o México Braço e eu tô devendo lá pro Gilberto Niederle. E lá pro Egon eu vou tocar o João do Bandoneon, a música Fazendo Buraco. E essa aqui também vai lá pro seu Geraldo, né? Seu Geraldo Niederle, que gosta da música de Bandoneon, ouvindo a gente lá em Bom Plano, Vista Gaúcha, tá? Depois eu trago mais recadinhos aqui. Eu quero um abração pro pessoal aí da Orquestra Continental. Depois a gente vai trazer o recado de vocês também, tá? Agora, México Brás na programação da Oeste.

0: João do Bandolion, né? Trouxe aí o Fazendo Buraco. Hora certa, confira comigo agora. 2:31.
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2: Nota de falecimento. A família Haas de Tonápolis comunica com profundo pesar o falecimento de Aloysius Haas, aos 89 anos de idade, ocorrido hoje às 7 horas e 40 minutos em sua residência. O corpo está sendo velado na capela da Igreja Católica de Tonápolis até às 22 horas, sendo trasladado para a comunidade de Santo Antônio, Itapiranga, com início do velório lá às 7 horas da manhã. Atos de encomendação e sepultamento acontecerão às 8 horas e 30 minutos

na igreja, rumando logo após para o cemitério da comunidade. A família Haas, de Tunápolis, comunicou com profundo pesar o falecimento de Aloysius Haas, aos 89 anos de idade, ocorrido hoje. A família enlutada, nossas condolências. A Prefeitura de Descanso informa que o trecho da Estrada Geral de Acesso à Linha Burim está interditado em razão do início das obras de calçamento da via. Como rota alternativa, os motoristas devem utilizar o acesso pela linha Cruzinhas, ao lado da Big John. A orientação é para que os condutores redobrem a atenção e utilizem a rota alternativa durante o período de execução das obras. Secretaria Municipal de Agricultura de Descanso informa aos produtores rurais que estão abertas as inscrições para as cotas de sementes das culturas de verão. Para receber o subsídio, os produtores devem dirigir-se presencialmente na secretaria, munidos das notas fiscais de aquisição das sementes. Tem direito ao benefício os produtores que não utilizaram as cotas de serviços de máquinas e também aqueles que não utilizaram as cotas de sementes de inverno. 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

0: Bom, gente, vamos lá porque tem música, né? Tem sucesso chegando, tem participação. Deixa eu ver quem tá ligadinho com a gente aqui, ó. Pessoal que tá ouvindo lá no bairro Progresso em Tunápolis, roda uma da banda Nativos, né? Agora eu fiquei na dúvida, né? É a banda ou é a... Porque tem a banda bandinha mesmo, né? Tem a banda bandinha aquela, né? Mas tem os Nativos, que é o gaúcho também. Eu vou rodar aqui os Nativos da Castelhana, que foi um grande sucesso deles, que essa é boa demais, tá? Vamos recordar esse sucesso bom aqui na programação. Tô puxando ela aqui agora, ao vivo mesmo. Mas eu tenho também mais recado aqui, né? Tem áudio também do Claudir. Que o Claudir quer, Claudir? Mas o que tu tá fazendo, homem? Boa tarde.
1: Boa tarde, Jacó. Boa tarde a todos os ouvintes. Tudo certo por aí?
0: Tudo certo.
1: Toma aí no trecho. Estamos curtindo o seu programa aí. Parabéns, tá?
0: Opa.
1: Grato. Um abraço aí pro Marcelo Hickman e a todos os ouvintes aí.
0: Tá dado?
1: Rádio Oeste. Super abraço. Toca uma música bem à sua escolha aí.
0: Tá, beleza. Ele tá mandando um abraço pra ti, viu, Marcelo? É, o Claudir tá te mandando um abraço. Eu gosto de pedir às vezes no horário dele lá no sábado, né? É, tem que pegar nas orelhas. Tem que incomodar. Viu, Claudir? Diz que tem que... Assim, não, alguém tem que incomodar sempre, né? Show de bola. Abração, Claudir. Tudo é bom aí, tá? Quem mais mandou um recado aqui também? A Jussiele. Ah, Jussiele, que é a filha do Marcelo. Diz assim, ó, quero mandar um abração pra vocês aí da rádio, em especial para o pai que está aí na companhia e gostaria de pedir, vou pra Santa Catarina em homenagem a ele. Mas ele já tá aqui, né? É aquela do terceira, né? Que tu gosta de escutar, né? Terceira dimensão, pra Santa Catarina, né? Talvez esteja em Jaraguá. Eu vou deixar o Flávio cantar, porque senão eu vou tirar a fama dele, né? Valeu, um abração pra ti, tá? Obrigado aí pela companhia também, tá, Jussiele? Vou tocar na sequência, assim. Antes tem Nativos 21 pras 3.

0: Sucesso aí pra recordar então com a terceira, né? Vou pra Santa Catarina. 13 para as 3, a hora para a Loja Max. 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
0: Vamos lá, gente, seguindo aí, né, entre um bate-papo e outro aqui com o Marcelo, né, vamos trocando umas ideias, né, Marcelo, e vamos que vamos. 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Tô devendo um recadinho aqui do... Onde é que tá aqui o Jairo, né? Pessoal da Orquestra Continental. Diz aí, Jairo. Boa tarde.
6: Boa tarde, Jacó.
0: Tudo?
6: Assim, ó, tá se avizinhando, né? Tá se avizinhando a Quero Fest de Porã. E só pra lembrar que a Orquestra Continental vai estar aí em setembro, né? Dia 10, 11, 12, se não me falha a memória, mas é por aí, né? Quinta, sexta e sábado. A Orquestra Continental vai estar com estrutura, com equipe, tudo. Toca uma da orquestra, só para já ir adiantando, porque vai ter a Kerb Fest de Porã em setembro.
0: Valeu,
6: faz um merchan aí.
0: Tá dado o recado, sim. Tá bom, um abração pra ti. Vou tocar sim aqui uma gravada lá em 2024, né? O domingo tem festa, né? Domingo tem festa. Quem tá ouvindo a gente também, manda um abração aqui. O Wilson de Palmitos disse que quer mais uma de bandoneon. Wilson, vamos tocar sim. Já vamos tocar na sequência aqui depois da banda Continental. Agora 7 para as 3.

0: Aí o Futuristas, lá pro pessoal de Palmitos, né? A gente rodou aí no Vale do Itajaí. Um minuto para as três, aqui o Oeste FM com o nosso Oeste Show da Tarde. Eu tenho um recadinho que eu quero lembrar também aqui na programação, né? 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
3: 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Se o proprietário resolver vender o seu imóvel enquanto estiver arrendado, ele deverá notificar o arrendatário por escrito, concedendo o prazo de 30 dias para que ele compre o imóvel nas mesmas condições e valor em que possui oferta de outra pessoa. Se o proprietário não fizer essa notificação, o arrendatário poderá, no prazo de 6 meses, depositar o valor e se tornará o proprietário do imóvel.
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0: 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Um abração aqui pra quem tá pedindo música, a Lisa Brutcher de Maravilha, né? Pediu eu de Marion de Creta e eu vou tocar. Ela disse que podia ser com qualquer banda. Então vamos trazer aí uma das primeiras gravações que foi dos Três Cirus, né? Três filhos, a gente vai recordar essa aí, tá bom? Abração, Alisa, obrigado pela companhia, né? E o nosso telefone tá aí, liberado, né? Fale com a gente no 3634-1440. O nosso WhatsApp é o 99188-1715, tá? 99188-1715, pra você deixar o recadinho, pedir teu sucesso, participar também da programação por lá. 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Tem áudio, então vamos ver quem mandou o recadinho. Diz aí, boa tarde.
8: Cara, amigo Jacó, boa tarde.
0: Ô, Valdir.
8: Quem vos fala é o Valdir de Bom do Oeste.
0: Diga.
8: Hoje eu vou deixar na tua escolha aí, com as musiquinhas aí, né?
0: Opa.
8: Tá bom?
0: Tá bom.
8: Forte abraço, Valdir Beck, Bom do Oeste.
0: Grande, Valdir. Abração, Valdir. Obrigadão aí pela companhia, tá? Três Cirus, agora 13:08.

0: Chope Alma pra matar saudade, Carolina, aqui na programação do nosso Oeste Show da Tarde, né? 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
0: 13h16, Vilmar de Souza está de volta aí na reportagem para Posto Cooper Fronteira Sul.
3: Pois o município de Belmonte recebeu recentemente alguns equipamentos para a defesa civil. E para falar sobre esse assunto, converso agora com o técnico agrícola e também coordenador da defesa civil do município de Belmonte, Laércio Bernardi. Equipamentos importantes que a defesa civil do município recebeu, então, recentemente. Boa tarde, seja bem-vindo à Rádio Oeste.
4: Boa tarde, Vilmar. Boa tarde a todos os ouvintes da região, principalmente os municípios de Belmonte. Exatamente, nos últimos dias aí a gente recebeu alguns equipamentos, até alguns já estão em operação. Nós recebemos o kit de eletrônicos da Defesa Civil, que é composto por um drone para a gente fazer monitoramento de áreas de riscos, encostas. Quando tem algum evento, algum dano, alguma coisa, a gente tem a ferramenta também para fazer levantamento fotográfico, levantamento de vídeo, para facilitar nos danos. Aí recebeu também um notebook para uso específico da coordenadoria da Defesa Civil, para também auxiliar o preenchimento de documentos que a Defesa Civil precisa, relatórios, quando acontecer algum evento. E também recebemos uma televisão de 55 polegadas para compor aí a sala da Defesa Civil e acompanhar os alertas aí que eles repassam para nós.
3: Laércio, você comentava que o trabalho da Defesa Civil neste momento é de prevenção e comentava também que é melhor a prevenção do que a recuperação.
4: Com certeza, Vilmar, com certeza. Uma vez era visto a Defesa Civil como só papel de recuperação na hora do dano. Hoje a gente vê de uma forma diferente o trabalho prestado. O trabalho da Defesa Civil é prevenir, ver onde é que tem o problema e fazer um plano para prevenir que não aconteça o dano na hora do evento. Sempre prevenir, claro, se precisar uma recuperação, a gente está aí para ajudar também. Mas o papel principal da Defesa Civil é prevenção.
3: Um dos trabalhos principais da Defesa Civil neste momento está na questão do plano de contingência das escolas.
4: Isso, exatamente. Isso nós estamos acompanhando, tanto o Colégio Estadual quanto as escolas municipais. A gente está em época de desenvolvimento Isso também é cobrado pela Regional de Educação, desenvolvimento do plano de contingência escolar, que também é outra parte de prevenção. A gente vai lá, identifica cada escola, a estrutura que tem, e coloca uma prevenção em caso de qualquer dano, tanto evento natural, que for granizo, vendaval, quanto for um ataque de alguém na escola, ataque criminoso, um caso de incêndio. A gente identifica como é feita a estrutura da escola e uma possível prevenção no momento que acontece isso.
3: Laércio, levando em conta a importância do trabalho da Defesa Civil também na questão de orientação, né? E acredito que isso seja feito também junto às escolas. Qual a mensagem que fica para o munícipe, para os alunos, enfim, e para quem nos ouve?
4: Prevenção sempre melhor do que a recuperação. Então, a gente pede aí tanto para a população em geral, né? Principalmente as escolas que têm um risco maior aí de crianças, né? Sempre acompanhar os boletins, os avisos que a Defesa Civil emite. Temos aí canal no WhatsApp, temos rede social, temos Instagram da Defesa Civil, que pode acompanhar, principalmente os alertas climáticos. E sempre que tiver um alerta, procure fazer conforme a orientação que é passada. Não faça nada diferente, porque qualquer passo errado aí o dano pode ser grande, tanto dano com estrutura quanto humano, que é o que mais me preocupa.
3: Perfeito, Laércio, obrigado pelas informações e seja sempre muito bem-vindo à Rádio Oeste.
4: Eu que agradeço a oportunidade e um bom dia a todos.
3: Eu conversei com o técnico agrícola e também coordenador da Defesa Civil do município de Belmonte, Laércio Bernardi, do jornalismo repórter Gilmar de Souza para o posto Cooper Fronteira Sul, abastecimento 24 horas.
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6: 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Tem mais música chegando? Tem o Tony Carraro, né, Tony? Passando aí para dar um recadinho, então manda, boa tarde.
7: Boa tarde. Caiu. Chote laranjeira.
6: Boa.
7: E se for preciso, salta dinheiro da carteira.
6: Ó. Oh. Tá aí ele então, com a banda Os Nobres, 13:21.

0: Grupo Calmon, né? A nova deles, Mesa do Canto. 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
1: Calma.
0: 13h29.
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5: Nota de falecimento. A família Haas de Tunápolis comunica com profundo pesar o falecimento de Aloysius Haas, aos 89 anos de idade, ocorrido hoje às 7h40 em sua residência. O corpo está sendo velado na capela da Igreja Católica de Tunápolis até às 22 horas, sendo após transladado para a comunidade de Santo Antônio, Itapiranga, e o início do velório lá será às 7 horas amanhã pela manhã. E atos de encomendação e sepultamento também acontecem amanhã de manhã, às 8h30, na igreja, rumando logo após para o cemitério da comunidade. A família Haas, de Tunápolis, comunicou com profundo pesar o falecimento de Aloysius Haas, aos 89 anos de idade, ocorrido hoje. A família enlutada, nossas condolências. A Prefeitura de Descanso convida moradores das comunidades de São Valentim e Linha Pântano a participarem da segunda edição do programa Fala Descanso, um momento de diálogo entre a administração municipal e a população. O encontro será realizado

Nesta quinta-feira, às 19 horas, na comunidade de Linha São Valentim. 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Seguindo na tarde, né? Tarde de tempo bom com nebulosidade, né? O sol aparece meio timidamente, né? Mas tá aí, tá presente, né? Até a previsão, bem rapidinho aqui, o segundo que nós temos a meteorologia, já a partir de hoje à noite volta a ter chuva de novo, né? A terça-feira tem 98% de chance de chuva aqui na nossa região. Quarta terá um tempo melhor, né? Sol entre nuvens, na quinta volta a ter chuva e trovoada, também na sexta, no sábado, no domingo, segundo a meteorologia. Então, né, o período de sol vai ser bem curtinho essa semana, né? Que coisa! 22 para as 4, Porto do Som.

0: grupo catarinense Os Cancioneiros, né? Trouxeram pra gente aí Andando na Praia, teve Porto do Som também aí, o Mapa da Felicidade. 14 para as 4 horas, Loja Baques. 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
0: Valeu, gente. Seguindo aí na tarde, né? Trazendo mais música. 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Tá me ouvindo bem, né? Vamos trazendo música, vamos trazendo Gaúcha agora aqui na programação, faltando 10 para as 4. Grupo Renascença, na gravação original, né? Primeira versão aí do De Chão

0: Esse é o musical Schuster, né? O Shot da Alegria. 4 para as 4.
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0: 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Dirson Stout está ouvindo lá em Missal, Paraná. Ele pediu aqui a banda Renascer do Paraguai, o Poporri de Valsas. Dirson, essa aí já rodou aqui no programa, tá? Então manda outra, né? Pede uma outra aí e a gente toca uma outra bacana pra você aí, tá? Escolhe uma outra diferente aí pra gente tocar daqui a pouquinho. Tá bom? Quem mais? Rose, diz Rose, boa tarde.
5: Jacó, boa tarde. É Rose da Barra do Angico no Melante.
0: Diga.
5: Jacó, queria ouvir a música O Nosso Encontro. Ofereço para você e para toda a torcida gremista.
0: Isso.
5: Um grande abraço para você, tudo de bom. Boa semana de trabalho.
0: Obrigado, para ti também tudo de bom aí, tá? É, Nosso Encontro, eu acho que foi regravado aí pelo Paraná Boy, se não me engano, né? Vou dar uma olhadinha aqui, tá? Vamos dar uma olhadinha e a gente já vai tocar em seguida para você. Tem mais recado do ouvinte? Deixa eu ver quem é que mais aqui que tá mandando o recado. É Marlene Muskoff, linha Poço Redondo, Cuiaporã. Ah, pediu aí o Emberson. Daqui a pouquinho a gente traz, tá bom, Marlene? Vou procurar aqui, depois a gente roda também. Agora é hora de matar a saudade, né? 4:02 e você relembra comigo, Tony da

0: Na Oeste, para quem pediu aí, né, a música do Emerson, a gente viu aí os shots da Baianinha. Hora certa. 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
0: 4h13 hoje, volta ao Vilmar aí com a reportagem para Posto Cooper Fronteira Sul.
5: Pois o mês de agosto, ele é alusivo à amamentação e por isso é chamado o Agosto Dourado, que sugere o incentivo à amamentação. E para falar sobre esse assunto, eu converso agora com a enfermeira obstetra e também consultora em amamentação vinculada ao Hospital Nossa Senhora das Mercês, Aline Lazari. Um mês onde o objetivo é justamente um incentivo e que as pessoas conheçam a importância da amamentação. Muito boa tarde, bem-vinda à Rádio Oeste.
6: Boa tarde, Vilmar, boa tarde, ouvintes da Rádio Oeste. É isso mesmo. Então, o mês de agosto é um mês de incentivo ao aleitamento materno, especialmente a primeira semana do mês. Ela é celebrada mundialmente e o tema desse ano da campanha é a amamentação para um começo de vida sustentável. Fortaleça o que funciona. Ou seja, é a questão de, além de ser sustentável, além da questão da preocupação com o meio ambiente, né, que hoje em dia se tem bastante, é entendido também como algo que possa ser mantido ao longo do tempo. E fortalecer o que funciona, então a gente já sabe quais condições favorecem a amamentação. Então, em vez de reinventar novas coisas, a campanha vem trazendo essa mensagem de fortalecer aquilo que a gente já sabe e vem funcionando, aquilo que dá certo.
5: A campanha, ela fala na amamentação exclusiva até os 6 meses de vida, mas quanto mais o bebê continuar, melhor.
6: Isso, com certeza. Os órgãos de saúde mundiais, né, trazem essa orientação que no mínimo 6 meses, de preferência até 2 anos, mas a orientação é essa realmente, e porque ele é muito benéfico tanto para a saúde da mãe quanto para a do bebê. Né?
5: Aline, dá para dizer que o leite materno, a amamentação, ela é uma proteção tanto para o bebê quanto para a mamãe.
6: Sim, podemos afirmar isso com certeza. Na saúde da mulher, ele protege contra o câncer de mama, ele ajuda a recuperar o peso da mulher anterior à gravidez mais rápido, e pro bebê, tem gente que fala que ele é a primeira vacina, entre aspas, né? E de fato, todo os nutrientes, os fatores de imunidade da mulher, da mãe, vão passar para o bebê. Então, o aleitamento materno, de fato, ele está relacionado com a proteção de diversas infecções e vai contribuir também para o crescimento e para o desenvolvimento da criança.
5: A gente sabe que algumas mamães, elas secam o leite muito rápido, né? E como é que funciona a questão da doação de leite no município e qual é a importância da doação de leite?
6: Então, a questão da doação de leite aqui no município, nós não temos ainda esse serviço. Aqui na região, acredito que ainda nem o hospital regional, eu acho que não tem. O mais perto que eu saiba que tem a possibilidade de doação é no regional de Chapecó, né? Porque lá tem, além de ter serviço de maternidade, tem o serviço de UTI neonatal, né? Então, pacientes que ficam internados na UTI neonatal, principalmente, têm bastante necessidade de complementação com leite e tudo mais. Então, lá tem esse serviço. O leite que é doado, ele tem que passar por um processo e tem algumas normas para coletar ele adequadamente. Então, por isso que eu reforço, né? É importante que o pessoal não confunda que simplesmente pode estar tirando o seu leite e dando para outra pessoa, assim, em casa, por exemplo. Essa prática já não é adequada, né? Se alguém tiver possibilidade, o ideal é estar encaminhando, sim, a um banco de leite. Para isso, tem que entrar em contato com esse serviço, com os hospitais que prestam esse serviço, que eles vão estar orientando a coleta e o armazenamento também desse leite.
5: Aline, a cor dourada representa o padrão ouro de qualidade do leite materno e também que é considerado o alimento mais completo para o desenvolvimento saudável do bebê. Diante dessa informação, qual a mensagem que fica para o munícipe, para as mamães e para quem nos ouve?
6: Olha, a mensagem que eu deixo é o seguinte, assim, agora que eu vou ser mãe também, é o seguinte: quando o bebê nasce, todo mundo tem os olhos voltados para o bebê, né? Mas é que eu deixo a mensagem de olhar também para a mãe, para essa mulher que está se tornando mãe. Ela precisa também ser cuidada para conseguir cuidar direitinho do seu bebê. Então, essa é a mensagem que eu deixo: cuidar da mulher, cuidar da mãe que recém teve bebê.
5: Eu conversei com a enfermeira obstetra e também consultora em amamentação vinculado ao Hospital Nossa Senhora das Mercês do município de Iporã do Oeste, Aline Lázari, do jornalismo, repórter Vilmar de Souza para o posto Cooper Fronteira Sul, abastecimento 24 horas.
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0: Ô, Oeste, com você. Manda um abração para São Miguel do Oeste, Zeni Lorenzetti, né? Ela diz assim: ó, roda para nós aí. Para ela e para o seu Laurino Kaiser, a valsa suíça, né? Vamos tocar agora com Monte Carlo. Abração, diz que estão lá saboreando uma pipoquinha com melado. Coisa boa, né? É bom demais. acompanhado de um bom mate, então, barbaridade. Iraci Lutz, né, lá de Lagoa dos Patos, ela é de Iporã, né, mas trabalha lá em Lagoa dos Patos, a Iraci, e ela diz assim, ó, que ela pediu uma música para a patroa, a Amélia Gamer, e o esposo também, que é o Raimundo Lutz, né, o esposo que tá aqui em Iporã. Então as próximas vai para vocês aí, tá, Iraci? Um abraço para ti, obrigado pela companhia. Quem mais aqui também? O Dirson Staudt me pediu aí, né, é, ele tinha pedido o Recordando o Passado, mas já, aliás, não, ele pediu o Renascer do Paraguai, né? E essa que ele pediu já tinha rodado na programação, daí ele diz assim, ó, então roda uma do Recordando o Passado, roda na sequência. Jadir Candatem, né? Lá de Palmitinho, diz aqui, manda a música, uma de arrancar os butiá do bolso, diz aí o Jadir. É, ouvintes dessa melhor, a melhor do sul do mundo, diz ele. Grande Jadir, um abração pra ti, tá? Tudo é bom aí. Obrigado pela companhia. E o Danilo Caminati, chegou agora o recado do Danilo, eu não vou conseguir atender, tá, Danilo? Então vou deixar pra sequência aí pro Vilmar, depois ele toca pra ti o teu sucesso, que agora aqui já estourou o meu tempo, né? E eu tenho as pedidas ainda pra serem atendidas. 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Eu fecho meu horário, mas em seguida você continua na boa companhia aí do Vilmar de Souza até às 6:55, né? Com muita música boa, alegria, informação. E na tarde, à noite, às 20 horas, tem Fernando Kaiser, né? E eu volto amanhã, 1:15 da tarde, tá? E pra fechar, eita! Arreda o sofá da sala. Essa é boa demais. Abração, gente. Até amanhã.

0: 16h30.
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0: Minuto do Legislativo de Descanso.
7: Entre os principais destaques estão os projetos aprovados pelo Legislativo de Descanso, que contemplam ações que permitem à administração municipal ampliar investimentos, garantir a continuidade dos serviços públicos e executar políticas voltadas às demandas da população. Na área das parcerias, a Câmara autorizou o município de Descanso a firmar convênios e repasses com entidades de reconhecida atuação na comunidade, contribuindo para o fortalecimento de ações das áreas da inclusão, educação, esporte, cultura e preservação das tradições.
0: Esse foi o informativo do Legislativo do município de Descanso.
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0: Nota de falecimento. A família Haas de Tunápolis comunica com profundo pesar o falecimento de Aloysius Haas aos 89 anos de idade, ocorrido hoje às 7h40 em sua residência. O corpo está sendo velado na capela da Igreja Católica de Tunápolis até às 22 horas. Sendo trasladado para a comunidade de Santo Antônio, Itapiranga, com início do velório às 7 horas. Atos de encomendação e sepultamento dar-se-ão amanhã, às 8h30, na igreja Romano, logo após para o cemitério da comunidade. A família Haas de Tunápolis comunica com profundo pesar o falecimento de Aloysius Haas, aos 89 anos de idade, ocorrido hoje. A família enlutada, as nossas condolências. A Secretaria Municipal de Saúde de Descanso informa que está em andamento a campanha nacional de multivacinação 2026 e segue até o dia 1 de setembro.

setembro, a campanha tem como objetivo atualizar a caderneta de vacinação das crianças e adolescentes com idade até 14 anos, 11 meses e 29 dias, que estejam com alguma vacina em atraso. Na unidade de saúde, o dia D da mobilização será no dia 22 de agosto, sábado, das 8 às 17 horas, sem fechar ao meio-dia. Já na unidade do distrito de Itajubá, o dia D será dia 29 de agosto, das 8 horas às 8h30 da manhã. Será necessário levar a caderneta de vacinação, o CPF e o cartão do SUS. 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

Opa, boa tarde pra você da segunda-feira, tá iniciando a semana e você por aqui, a partir de agora vai curtir a segunda parte do West Show da tarde pra você. 94,5 Oeste FM. Ok, então agora faltando 27 para 5 da tarde, né? E você acompanhando por aqui então a tua música, teu recado, tá iniciando o teu programa e você participa, liga, participa, fala comigo, não esquece o 36341440 na tarde da segunda-feira e você por aqui na 94, muita música. 94,5. Pois é, também não esquece que você participa por mensagem de voz, então manda aí a tua mensagem de voz pelo zap zap da West, é o 4999881715. Temperatura 17 graus, umidade relativa do ar 83%.

por aqui o César Brasini, banda Enigma, Amor Eterno e o KM do Brasil, coração de presente na segunda-feira pra você, dia 10 de agosto, tá na boa, tá aqui na 94 pra você.

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2: Pois é, olá você, boa tarde da segunda-feira, dia 10 de agosto, tá por aqui na Oeste, curtindo a segunda parte do Oeste da Tarde pra você, liga, participa, fala comigo. 5. Pois é, boa tarde pra você.
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2: 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Tá certo? Aí na companhia, então, da segunda parte do Oeste Show da Tarde. E quem tá na companhia por aqui é o seguinte: ele mandou mensagem pro programa do Jacó, mas como o Jacó já tinha saído, né? Então aí, como é que é o nome dele aqui? É o Danilo Carminati, pediu aí, né, Danilo, a banda São Marino, Oi Paixão, Ai Paixão, né? Já vou rodar em seguidinha mais pra você. Também o meu amigo Silvano Dal Bosco, boa tarde, Vilmar, sou o Silvano Dal Bosco, da linha Aurora, São José do Cedro, e quero pedir a música da banda Alma Nova, Chuva, lembra você, só pra curtir. Obrigado a você, Silvano, pela companhia aqui na Oeste, e aí seja sempre bem-vindo, né? Meu amigo Paulo Bavaresco, de Belmonte. Ô, Paulo.
4: Boa tarde, meu amigo locutor. Final de semana foi bom, né? E essa semana será melhor ainda.
2: Vai ser,
4: manda, Paulo, aquela próxima boa música aí. Tá certo. Amanhã. Continua com esse programa maravilhoso.
2: Ok, então. E também o meu amigo Luiz Zanotto, que está na companhia também pedindo música. Oi, Luiz. Boa tarde.
5: Boa tarde, Virmar. Tudo certinho? Tranquilo?
2: Tudo certo com você aí.
5: Dia bonito hoje, deu um pouquinho de sol.
2: É.
5: Foi roda aí pra mim com a companhia do baile. Tirando os maiô.
2: Tirando os
5: maiô. Um pouquinho frio, mas tira igual. Valeu.
2: Tá certo,
5: Luiz Zanotto. Bom trabalho e uma abençoada semana.
2: Muito obrigado.
5: Um abraço.
2: Para você também, obrigado pela companhia. Então, você não esquece, liga, participa, fala comigo, 3634-1440. Pois é, muito boa tarde então para você da segunda-feira, tá iniciando a semana e você por aqui na Rádio Oeste FM, tá na boa, tá na Oeste, tá na 94. Então liga, participa, manda aí a tua música, a tua homenagem por aqui.
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2: Pois aí, não é só isso não, você também participa por mensagem de voz, aí manda a tua mensagem de voz ou a tua mensagem de texto também, pedindo a tua música aqui pelo 4999188-1715.

É, e também já chegou a Renata por aqui, que daqui a pouquinho mais eu vou rodar a mensagem da Renata, né? Que tá na companhia da gente, mas já vou atendendo por aqui, deixa eu ver quem vou atender aqui. Assim, é o meu amigo Silvano Dal Bosco, lá de São José do Cedro. Pediu aí a Alma Nova.

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3: Pois é, Rádio Oeste FM pra você, muito boa tarde da segunda-feira, dia 10 de agosto pra você, tá aí na boa, na Oeste, tá aqui na 94, muita música pra você e a tua participação. Não esquece, liga, participa, fala comigo. Boa tarde pra você.
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3: 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Deixa eu ver quem tá na companhia por aqui ainda, o meu amigo Valdir Wolfart. Tá aí na companhia da Oeste.
5: Boa tarde, Valdir. Ô, Valdir. Aqui no Molense, que tá com os Petucci, Baile na Serra.
3: Baile na Serra, tá certo. E daqui a pouquinho já vou rodar também a música da Renata, né? Que tá na companhia e também a mensagem da Renata por aqui na Oeste. Pois é, então, muito boa tarde para você da segunda-feira, tempo parcialmente nublado, né? Céu entre nuvens. Temperatura 16 graus, mais baixa, obviamente, né? E a umidade relativa do ar 86%.
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3: Pois é, 94,5 para você. Você liga, participa, então não esquece, fala comigo 36341440 e manda aí a tua mensagem aqui na mais gostosa do teu FM.

0: Pois é, claro que é sempre. E a mensagem também da Renata. Oi, Renata, boa tarde.
1: Queria fazer uma homenagem para minha sobrinha Daiane Dapper, que tem aniversário hoje. Quem faz a homenagem? Tia Renata e seu vovô Inácio e Dona Silvia. Pode ser os atuais. Obrigado. E para vocês, Tarádio.
0: É, tá então a homenagem da Renata, André Renner e os atuais, Uma Lágrima. Boa tarde pra você.

0: pode apagar, André Renner também. Os atuais pra você, homenagem da Renata. Uma lágrima pra você na Oeste, muito boa tarde da segunda-feira, dia 10 de agosto. Tá na boa, tá aqui na 94. 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
0: Olá, você, boa tarde da segunda-feira, dia 10 de agosto. tá na boa, tá na Oeste aqui na 94, curtindo por aqui a tua música, teu recado, então liga, participa.
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0: Boa tarde pra você. 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Quem tá na companhia por aqui, deixa eu ver aqui, é a minha amiga Selma Guedes, né, que pediu aí. É, pediu, não vai ouvir, né? Mandou mensagem de áudio. Boa tarde, Selma.
8: Boa tarde, Vilmar. É a Selma. Eu quero chota e laranjeira.
0: Certo.
8: Se eu for atendida, agradeço. Abraços.
0: Claro, daqui a pouquinho mais eu tô rodando pra você. Também tá aí na companhia o meu amigo Ambrósio Weberes. Boa tarde, Vilmar. Quero pedir a música Os Filhos do Rio Grande. Assim que sou, obrigado. Deixa eu ver aqui, tá certo, deixa eu ver quem mais está participando por aqui. A Edi, oi Edi, tudo bem? Boa tarde, é a Edi, toca pra mim por favor, Tardes Morenas de Mato Grosso com a Nalva Guiar, agradeço se for atendida, claro Edi, obrigado pela companhia aí, tá certo, daqui a pouquinho já vou rodar. E o meu amigo Tony Carraro de Santa Helena, oi Tony.
9: Boa tarde, Vilmar.
0: Boa tarde.
9: Toca aí a música com Teixeirinho, acho que é o Xote Careirinho, que eu gostava de dançar. Ah, é muito bonito, muito bom.
0: É verdade.
9: A gente se mexe o esqueleto.
0: Xote Careirinho, claro que vou rodar sim pra você, Tony. Obrigado pela companhia aí. E deixa eu ver se eu não deixei ninguém pra trás aqui, não. Então, dado o recado, você liga, não esquece, fala comigo, participa. Pois é, então, uma excelente tarde para você da segunda-feira, tá iniciando a semana, tá iniciando aí com a gente a tua tarde legal, com certeza você manda a tua música, participa por aqui na 94.
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0: É 94,5, muita música, teu recado, também manda a tua mensagem de voz pelo 499-9188-1715. Ou também manda sinal de fumaça, né?

0: Pois ok, então deixa eu recuperar aqui, né, para ficar bacana. Eu vou rodar de novo aqui a mensagem da Selma Guedes, pediu para ouvir, né, e vai, já vai completar com o pedido musical da Selma por aqui.
1: Boa tarde, Vilmar, é a Selma. Eu quero Shot Laranjeira. Se eu for atendida...

0: 17:30.
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5: Nota de falecimento. A família Haas de Tunápolis comunica com profundo pesar o falecimento de Aloysius Haas aos 89 anos de idade, ocorrido hoje às 7h40 em sua residência. O corpo está sendo velado na capela da Igreja Católica de Tunápolis até às 22 horas, sendo trasladado para a comunidade de Santo Antônio, Itapiranga, com início do velório às 7 horas. Atos de encomendação e sepultamento dar-se-ão amanhã às 8h30 na igreja, rumando logo após para o cemitério da comunidade. A família Haas de Tunápolis comunica com profundo pesar o falecimento de Aloysius Haas aos 89 anos de idade, ocorrido hoje. A família é enlutada, as nossas condolências. A Secretaria Municipal de Agricultura de Descanso informa aos produtores rurais que estão abertas as inscrições para as cotas de sementes de culturas de verão. Para receber o subsídio, os produtores devem dirigir-se presencialmente na Secretaria, munidos das notas fiscais da aquisição de sementes, têm direito ao benefício. Os produtores que não utilizaram as cotas de serviços de máquinas e também aqueles que não utilizaram as cotas de semente de inverno. 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

Tá tarde da quinta, segunda-feira para você, aí agora faltando 26, né, minutos para 6 da tarde. 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Você não esquece, liga, participa, fala comigo aí, manda a tua música, o teu recado. Você que tá em casa, em carro, tá trabalhando, né, tá na boleia aí, obrigado pela companhia. E você não esquece, liga, participa, pede a tua música aqui na 94. Pois é, então, tempo nublado pra você. Você por aqui na West FM curtindo a tua música sempre.

0: Pois é, 94,5, uma excelente tarde para você, tá acompanhando por aqui a programação da Rádio Oeste. Tá na boa, tá aqui na 94, então liga, participa. Boa tarde para você.
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0: Pois é, então, toque aqui, deixa eu ver quem é que me pediu aqui, na verdade pediram com os Filhos do Rio Grande. Ambrósio, é assim, ó, essa música aí dos Filhos do Rio Grande, né, Assim Que Sou, na realidade ele é do Zé Moraes, Assim Que Sou, né, então foi a que eu encontrei aqui pra você, tá rodando pela Oeste. Boa tarde pra você.

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5: Boa tarde pra você.
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5: É 94,5. Pois bem, então, você está curtindo por aqui a segunda parte do West Show da Tarde. 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Na companhia por aqui, deixa eu ver, tá aí o Santinho de Caiçara, né? Ô Santinho, boa tarde, Vanderlei.
7: Oi, aqui é o Santinho da Pescoço Caiçara, pede uma música do João Mineiro e Marciano.
5: Opa, João Mineiro e Marciano, tá certo? Daqui a pouquinho mais eu já tô rodando pra você aí. E também tem a companhia, deixa eu ver aqui, a Adriana manda música para Gabriela, Vanessa, Andressa, também para Regina, pediu música do Brilha, Som Plano B, é isso? É Plano B, mas eu tenho aqui, ó, Sorriso Lindo, viu? Sorriso Lindo, Plano B. Deixa eu ver quem mais tá por aqui, assim, eu não rodei a música do Tony Carraro ainda, mas já tá aqui no ponto, viu, Tony? E na verdade, essa música aqui é do Leandro Belessi, né? O shot carreirinho, né? Bem bacana, aí já vou rodar em seguida para você, tá, Tony? E você então na companhia, não esquece, liga, participa, fala comigo, 3634-1440 na 94. Pois é, ok, então, muito boa tarde para você, da segunda-feira, dia 10 de agosto, tá na boa, tá aqui na 94.
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5: Aí não esquece também, manda tua mensagem de voz aqui pelo Zap Zap, o 499-9188-1715. tá em casa, na região, tá por aqui.

claro que é sempre muito melhor pedido do ouvinte. Sorriso lindo pra você. Plano B. Boa tarde pra você.

0: Hoje. É a universitária pra você, todo mundo menos eu, e ainda o sorriso lindo plano B. 18 horas.
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0: anjo do Senhor anunciou a Maria.
1: E ela concebeu do Espírito Santo.
0: Eis aqui a serva do Senhor.
1: Faça-se em mim segundo a vossa palavra.
0: E o Verbo de Deus se fez carne.
1: E habitou entre nós.
0: Rogai por nós, Santa Mãe de Deus,
1: para que sejamos dignos das promessas de Cristo.
0: Infundi, Senhor, a vossa graça em nossas almas, para que, conhecendo pela anunciação do anjo Gabriel a encarnação do vosso Filho, cheguemos, por sua paixão e cruz, à glória da ressurreição. Por Cristo nosso Senhor.
2: Amado irmão, amada irmã, estamos vivendo a Semana Nacional da Família. Neste ano, você é nosso convidado para rezar o tema Família, torna-te aquilo que és. À luz deste tema, convidamos você e sua família para descobrir a identidade mais profunda de cada lar. A família não é apenas um espaço de convivência, mas o lugar onde a vida é escolhida, a fé é transmitida, os valores são cultivados e o amor se torna concreto no cotidiano. Por isso, confiantes, rezamos pela vida e vocação de nossas famílias.
3: Jesus, tu me deste o dom precioso da vida e conheces a fundo o meu coração. Dá-me a graça de escutar tua voz para que seja capaz de sonhar e me entregar com generosidade e vigor a serviço do reino em tua igreja e no mundo. Maria, Mãe e Mestra, ajuda-me a ouvir teu Filho Jesus e a responder com alegria a minha vocação. Amém. Ave Maria, cheia de graça, o Senhor é convosco. Bendita sois vós entre as mulheres e bendito é o fruto do vosso ventre, Jesus. Santa Maria, Mãe de Deus, rogai por nós, pecadores, agora e na hora de nossa morte. Amém.
4: Durante a Semana Nacional da Família, o tema que estamos rezando inspira pais, filhos, avós e todos os membros da família a renovarem seu compromisso com a missão que receberam. Em uma sociedade marcada por tantos desafios, a família continua sendo a primeira escola de humanidade, onde se aprende a amar, a perdoar, a respeitar e caminhar juntos. Quanto mais fiel à sua identidade, mais a família se torna sinal do reino de Deus e fonte de transformação para a igreja e para a sociedade. A vocação matrimonial é um dom precioso e uma verdadeira missão. Por meio do sacramento do matrimônio, os esposos são chamados a construir uma família que testemunhe o amor fiel, fecundo e misericordioso de Cristo. Ao mesmo tempo, a família torna-se um terreno fértil para o florescimento das demais vocações, sacerdotal, religiosa, missionária e leiga, acolhendo e incentivando cada pessoa a responder com generosidade ao chamado de Deus.
5: Oremos, Deus da vida e do amor, abençoai as famílias em vossa igreja. Protegei-as de todo o mal e iluminai os jovens namorados no discernimento de sua vocação. Espírito Santo de Deus, iluminai com vossos dons as famílias de nossa comunidade, para que sejam verdadeiras igrejas domésticas, que tenham como base a palavra, a partilha, o amor, o diálogo, o respeito, a união e o encantamento para viverem a missão. Que o Deus de amor, pela intercessão de Nossa Senhora, Mãe das Vocações, vos abençoe. Em nome do Pai, do Filho e do Espírito Santo. Amém.
2: 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Ainda dá tempo de organizar sua caravana.
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10: Pois é, uma boa noite para você da segunda-feira, dia 10 de agosto. E você por aqui na Oeste FM, tá em casa, no carro, tá trabalhando, tá curtindo por aqui a segunda parte do Oeste Show da Tarde para você. Boa tarde para você, boa noite agora, né? Tá na boa.
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10: 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Deixa eu ver quem mais tá por aqui. A Gabriela pediu música para oferecer aí para Adriana, para Vanessa, Andressa e a Regina. Pediu o Jean Giovanni Te Perdi, né? E também a música, a Simone também tá em Barra do Guarita. Pede para Sheila, para o Marcos, para Janaína e para Viviane aqui na Companhia da Oeste. Boa tarde para você. Pois então, final de tarde, né? Início de noite aí por aqui na Oeste FM, você liga, participa, fala comigo, aí manda a tua música por aqui.
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10: Pois é, não esquece, você também participa pra mandar a tua mensagem de voz, né? Manda a tua mensagem de texto também pelo Zap da Oeste, é o 4999188-1715.

0: esposa aí tá na companhia também, aí o Marco Aurélio tá aí em Frederico Westphalen. A gente pediu música pra Marta, pra Rejane e pra Jane na companhia, pediu aí a música do Rainha Musical Massacro. Meu coração, boa noite pra você.
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0: Turismo Express pra você, tá faltando amor na minha vida também. Por aqui o Rainha Musical massacrou meu coração, muito boa noite pra você, tá na boa, tá aqui na 94 curtindo a segunda parte do É Show da Tarde pra você. 94 agora 18h14, olha, renove seu visual na loja Baques, onde você encontra toda a moda feminina e masculina com qualidade, preços baixos e atendimento nota 10. 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
4: Ok, então, alô você, boa tarde, boa noite, né? Cinco. É 94,5. 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Na companhia, por aqui, a minha amiga Denise tá aí, entre espaços, pede música pro pessoal de Portela, né? A Janaína, também a Vânia e o Gerson estão curtindo por aqui a Rádio Oeste também. O meu amigo Hermes está em Caiçara, né? pediu música para curtir aí da banda Safira, Chorando no Boteco, e a gente vai rodar com certeza para você daqui a pouquinho mais. E não esquece, liga, participa, fala comigo aí na programação da Rádio Oeste, na segunda parte do Oeste Show da Tarde para você. Pois é, muito bem então. Temperatura 16 graus, umidade relativa do ar 88%. O tempo, né? Temperatura baixa e sabe-se lá o que vai ser depois, né?
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4: Pois é, uma boa noite pra você então, tá acompanhando por aqui a segunda parte do Oeste Show da Tarde pra você. Hoje é segunda-feira, dia 10 de agosto, tá na boa, tá por aqui na 94, pedindo a tua música aqui na 94.

0: Pois é, agora vamos lá que vou atender por aqui, sabe quem? O meu amigo, o Santinho, lá de Caiçara, né? Oi. Ah, não, para um pouquinho, tem que liberar pro Santinho falar. Oi, Santinho.
1: Oi, aqui é o Santinho, da Pescoço Caiçara, pede uma música do João Mineiro Marcinho.
0: Ok, então, Santinho, de Caiçara, aí na Companhia da Oeste, João Mineiro e Marciano, a teu pedido, a mulher que eu amo. Boa noite pra você.

0: pra você não. Eu tô aqui de novo. Lagrimando o olho, chorando no boteco. É pra você, né? O Safira. Também teve por aqui o pedido do ouvinte, o João Mineiro e Marciano. A Mulher Que Eu Amo, pedido do Santinho de Caiçara. Boa noite pra você.
1: Pelo menos pra dar lucro pro bar.
0: Agora 18:30.

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13: Pois é, Peperi 94,5. Muito boa noite pra você da segunda-feira, dia 10 de agosto. Tá aqui na boa, tá na oeste, tá aqui na 94. Dá volume no rádio.
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13: Pois é, e hora de despedir, né? 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

você. Uma excelente noite da segunda-feira. Bom início de semana, que você tenha tudo de bom. E não esquece, daqui a pouquinho mais tem pra você um programa, o Milagre em Sua Vida. Também logo mais aí depois a Voz do Brasil. E às 20h tem o Fernando Kaiser com você. 94,5. É, a partir das 20h é assim, você liga, participa, fala com ele, pede a tua música pra ele. Ele vai rodar pra você com certeza no West Show da Noite, aqui pela 94 pra você. Pois é, deliciosa de ouvir. E eu te encontro amanhã de novo a partir das 4h30 da

0: Oeste Show da Tarde pra você, a segunda parte. Boa noite pra você, fica aí o Grupo Momentos e também o John Cleiton Carinha de Santa.
1: Grupo Momentos.
0: O copo vazio pra você, boa noite, tudo de bom, valeu, abraço, tchau, tchau.

0: Agora 19h41, olha, renove o seu visual na loja Baques, onde você encontra toda a moda feminina e masculina com qualidade, preços baixos e atendimento nota 10. 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

0: E por aqui começamos mais uma edição do nosso programa espiritual, O Milagre em Sua Vida. Agradeço primeiramente a Deus, Pai Todo-Poderoso, por estar dando mais esta oportunidade de estar aqui, ocupando esses microfones dessa emissora e poder transmitir tudo sobre o mundo espiritual a cada ouvinte que nos acompanha neste momento. Quero também agradecer você, mãe, você, pai, você, tio, você, tia, você que está no campo, na cidade, você que está na indústria, no comércio, você, meu amigo trabalhador, que chegou agora do seu trabalho, você que já está no seu descanso merecido, você, dona de casa, o meu muito obrigado pelo carinho da sua audiência. Você está ouvindo o programa espiritual Um Milagre em Sua Vida, sempre na apresentação desse que vos fala, Marcelo Baiano, e estarei por aqui nesses 15 minutos de programação, levando tudo sobre o mundo espiritual para você e sua família. E você que sente que as coisas não andam muito bem, você que sente que tem algo que está travando a sua vida, você que já não consegue mais dormir à noite, você que já não consegue colocar suas coisas para andar, você que tudo que coloca a sua mão, você sente que trava. 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Você venha falar com esse que vos fala, Marcelo Baiano, que juntos vamos encontrar a solução para qualquer tipo de problema da hora ordem espiritual aí na sua vida. Meus amados ouvintes, vocês também podem estar participando da nossa programação. Basta você enviar a sua carta contando a sua história, o seu milagre, fazendo a sua pergunta para Marcelo Baiano, que eu, Marcelo Baiano, estarei aqui para responder a sua pergunta. E para você que já esteve no Santuário da Fé, você que já falou com Marcelo Baiano, já falou com a irmã Lucy e hoje escreve para o nosso programa contando a sua bênção, contando o seu milagre, contando o seu sucesso, então fique atento que pode ser a sua carta ser contada agora no programa Um Milagre em Sua Vida. Vamos à carta do ouvinte.
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carta de hoje vem da cidade de Ipurã do Oeste, estado de Santa Catarina. E a ouvinte prefere não se identificar, pois é muito conhecida na cidade e sua carta começa assim. Olá, Marcelo Baiano e irmã Lucy. Meu nome não precisa ser divulgado. Sou de Ipurã do Oeste, Santa Catarina, e faço questão de deixar meu testemunho para ajudar outras pessoas que talvez estejam vivendo o que eu vivi. Há pouco mais de 2 anos, eu estava com a vida completamente travada. Nada dava certo, parecia que todas as portas se fechavam. Eu me sentia desanimada, frustrada, sem esperança e sem sorte no amor. Por mais que eu lutasse, não conseguia sair do lugar. Foi então que uma amiga me falou do Santuário da Fé, em Cachoeira do Sul, no Rio Grande do Sul. Ela insistiu para que eu fosse junto com ela ao atendimento espiritual e resolvi dar esse voto de confiança. Quando chegamos ao Santuário da Fé, estava lotado, aguardamos por quase 2 horas o nosso atendimento. Mas valeu muito a pena, pois o senhor Marcelo Baiano disse exatamente o que estava acontecendo comigo. Revelou toda a minha situação naquele momento e me disse que havia uma sobrecarga espiritual na minha vida já fazia muito tempo. Parte do que eu estava sentindo vinha da minha ancestralidade. Eram pactos sistêmicos que havia em meu caminho. Neste momento, eu fiquei perplexa, pois eu havia feito anteriormente uma constelação familiar e foi revelado exatamente tudo que o senhor Marcelo Baiano falou. Porém, na minha época, não dei muita importância ao que foi dito. Mas naquele atendimento espiritual, eu havia sido tocada por uma luz que eu não sei como explicar com palavras. Algo mudou dentro de mim. Então iniciei os trabalhos com muita fé e esperança de que a minha vida pudesse entrar nos trilhos de uma vez por todas. Depois dos trabalhos espirituais e das orientações que recebi do Marcelo Baiano e da irmã Lucy, minha vida começou a mudar. Aos poucos, os caminhos foram se abrindo. Minha paz voltou, encontrei uma pessoa maravilhosa. Hoje, sou casada, feliz e tenho uma vida muito mais próspera. Por isso, recomendo de coração o trabalho do Santuário da Fé. Sou prova viva de que minha vida mudou depois daquele atendimento. Eu fiquei muito feliz em saber que agora o Marcelo Baiano e a irmã Lucy também estão atendendo aqui em Ipurã do Oeste. Aproveitem essa oportunidade. Eu recomendo de olhos fechados. Que Deus abençoe vocês sempre. Um forte abraço de uma ouvinte muito agradecida da cidade de Ipurã do Oeste, estado de Santa Catarina.

0: E essa aí foi a carta do ouvinte de hoje, meus amados ouvintes. Você que está ouvindo esse programa, você que deve estar pensando agora que tudo que foi falado nesse depoimento está acontecendo na sua vida, você não perca tempo. 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Meus amados ouvintes, chegamos ao fim de mais uma edição do nosso programa espiritual Um Milagre em Sua Vida. A você que esteve conosco, o meu muito obrigado pelo carinho da sua audiência, e que você que está acompanhando nossa programação, segure firme seu copo com água, porque agora nós vamos falar com Deus Pai Todo-Poderoso.
1: 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Esse é o momento.

0: Senhor meu Deus, Pai de amor e de misericórdia, olhar agora cada ouvinte que está em sintonia conosco, abençoai esta água, transformando em instrumento de paz, cura, libertação e vitória. Onde houver dor, que coloque o alívio. Onde houver tristeza, que coloque a alegria. Onde houver portas fechadas, abre caminhos novos pelo vosso poder. Que esta água, ao ser tomada, leve embora toda angústia, todo medo, toda opressão espiritual. A bênção do Pai, do Filho e do Espírito Santo repouse sobre você, sobre a sua vida e sobre a sua casa e sobre a sua família, hoje e sempre. Em nome do Pai, do Filho e do Espírito Santo, você pode tomar desta água, você pode lavar os seus ferimentos, tomar o banho, faça o que quiser, desde que faça com fé. Quem faz com fé, o milagre acontece. Fiquem todos com Deus, que com Ele eu me vou, prometendo voltar amanhã, neste mesmo horário, por essa mesma emissora, se Deus Pai assim nos permitir. Tchau, beijos no coração.
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0: Pontualmente, 20 horas.
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0: Olá, gente, muito boa noite. Está no ar o programa Oeste Show da Noite, apresentado por Fernando Kaiser, e vamos até as 23 horas. Então, para você que está chegando agora na nossa programação, ou para você que já está acompanhando o rádio desde as primeiras horas do dia, seja muito bem-vindo ao nosso programa. Segundo, meu povo, hoje é segunda-feira, 10 de agosto de 2026. E que final de semana mais gelado, hein? Ainda mais hoje, que dia mais frio. A gente tava tão mal acostumado com o calorzinho, com o verãozinho, que agora esse frio parece que ele veio com tudo, sabe? É, então nós tivemos um dia dos pais aí bem congelante pra todo mundo. Nem abraçado com o papai a gente se esquentava. E para você participar conosco, é só você ligar no 3634-1440 ou no 9188-1715 e vamos rodando aqui os primeiros áudios da noite. Boa noite!
1: Boa noite, Fernando. E aí, chuva de novo?
0: É?
1: Tá tomando alemão, parceiro. Mitch, schneit nicht die Haare ab. Pode ser. Uma boa noite.
0: Valeu então, menina não corte o cabelo em alemão, com alemão faceiro. Também tem áudio do Luiz Anoto. Boa noite.
2: Boa noite, Fernando. Certinho? Tranquilo? Põe roda aí pra mim com céu e canto, toalha branca. Bom trabalho e uma abençoada semana. E um abraço.
0: Toalha Branca com a banda Céu e Cantos, a pedido do Luiz Anoto, e também o Hilário Bezinho de Linha Rica Itapiranga. Ele quer escutar o Pé de Bode, então eu vou rodar com o Paraíso Musical. Então agora com vocês, alemão faceiro, Menina Não Corte o Cabelo em alemão. Música.

0: Bad Body com Paraíso Musical, Toalha Branca com Céu e Cantos e Alemão Faceiro, Menina Não Corte o Cabelo em Alemão. 20 horas e 15 minutos, hora certa para a Loja Baques. 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
0: Ok, então vamos voltando aqui com mais participação, tem áudio, boa noite.
6: Boa noite, Fernando, é a Selma, eu quero a música Nach meine Heimat e a paixão nasce de olhar, nasce de um olhar. Agradeço se for atendida. Abraços.
0: Essa aí é a Selma Guedes de Maravilha, que pediu Companhia Ideal com Nach meiner Heimat e também a banda Danúbio Azul. A paixão nasce de um olhar. Também tem mais um áudio aqui.
7: Boa noite, Fernando. É o Walter Steller de São Miguel do Oeste. Hoje estamos de folga, dá para escutar o teu programa. E roda a Morena Misteriosa.
0: Não somente o Walter, mas também a Liane também pediram essa mesma música, Morena Misteriosa, com a banda Céu e Cantos, que também nós vamos rodar agora mesmo. Mas antes vai ter Companhia Ideal, Danúbio Azul e daí finalmente a banda Céu e Cantos. Então com vocês, Nach meiner Heimat.

0: Morena Misteriosa, com a banda Céu e Cantos, A Paixão Nasce de um Olhar, com a banda Danúbio Azul e Companhia Ideal na Meine Heimat. Confira a hora certa. 20 horas e 30 minutos.
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0: É isso mesmo, então agora vamos atendendo aqui mais participação. O Darcy Brixius, ele está pedindo Chico Mineiro com Tonico e Tinoco. Nós vamos rodar agora. Daí também tem o Anadir dos Santos, de Taquarussu do Sul, que ele está pedindo aí o Dieguito e Banda, Jardim do Amor, e o Calendário da Saudade com Sidney Lima. E o Eloy Oberman, de São Miguel do Oeste, que ele quer ouvir a valsa da vovó Elfrida com a banda Vibração. Então agora com vocês, de 1977, Tonico e Tinoco.

Valsa da Vovó Elfrida, com a banda Vibrasson, Calendário da Saudade com Sidney Lima, O Jardim do Amor com Dieguito e o Chico Mineiro com Tonico e Tinoco. 20 horas e 46 minutos, hora certa para a Loja Baques. 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
3: Muito bem, então, agora tem aqui mais pedido para rodar. A Márcia de Lima, de São Miguel do Oeste, ela está pedindo aí o vestido colorado com a banda G4 de Missal Paraná. Eu também tenho aqui o Ambrósio Webers, que ele está pedindo uma música. A escolha do programa, da banda Indústria Musical. Então eu vou tocar a música Eu e Você, na voz de Valdecir Marques, que mais tarde ele foi pro grupo Momentos. E também tem aqui o Telvio Grigion, de Constantina. Ele que tá sempre ligadaço no nosso programa e dizendo aí que o som tá uma maravilha. Eu imagino que lá no outro lado da sanga, deve tá excelente o sonsaço da Oeste lá por Constantina, não é mesmo? E aí nós também teremos ainda musical Renovação de Chiapeta, Você Me Faz Viver, e musical São Francisco de 3 de Maio com a Mariazinha. Então agora com vocês, banda G4, Vestido Colorado.

0: Mariazinha com o musical São Francisco de 3 de maio, eu e você com a banda Indústria Musical, musical Renovação de Chapeta, Você Me Faz Viver e Vestido Colorado com a banda G4. Confira a hora certa. 21 horas e 1 minuto.
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